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3: 9:18.

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3: Nove e 32.

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2: 10:21.
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3: 10h47.
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1: E 59.
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3: Onze e treze.
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3: 11:28.
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2: .11:42.
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1: Meia-noite um.
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2: Meia-noite e meia.

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1: Meia-noite e 45.
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3: 1 e 2.

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1: 1:17.

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3: 1:47.

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2: Uma e 59.
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1: 2:15.

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3: 2:31. 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
3: 2:46.

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0: Eugene Carrier.
1: '64.

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4: 3:33.

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1: 3h49. 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
1: Quatro e cinco.

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3: 4:23.
4: Ladies and gentlemen, Urban Al Green.

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3: Quatro e 36.

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1: 4:46.

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1: Cinco e cinco.

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1: 5:22. 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
3: 5:38. 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
3: 6 horas. 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
4: Olá, hoje é terça-feira de lua minguante, 7 de julho, e está no ar o Panorama Agrícola. Eu sou Maurício Frigueto e na mesa de som está o Eduardo Maier. O ditado de hoje é: boi lerdo bebe água suja. Confira aqui no Panorama. Produção da palmeira Jussara une renda e conservação ambiental. Encontro Nacional sobre Fruticultura de Clima Temperado ocorre em Fraiburgo. Acompanhe o Panorama Agrícola na internet pelas plataformas SoundCloud e Spotify ou também pelo Epagre Mob, o aplicativo da Epagre. Para participar do programa, ligue 48-3665-5359 ou envie e-mail para panoramaagricola@epagre.sc.gov.br.
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4: O Encontro Nacional sobre Fruticultura de Clima Temperado, o Enfrut, é um dos eventos mais importantes da fruticultura brasileira. A 19ª edição do evento será realizada de 28 a 30 de julho, no Parque da Maçã, localizado em Fraiburgo. Como Santa Catarina é um grande produtor de hortaliças, será realizado conjuntamente o 3º Seminário Catarinense de Olericultura, o SENCO. Os dois eventos contarão com a apresentação de palestras de pesquisadores nacionais e internacionais. Também haverá apresentação de trabalhos acadêmicos, homenagens e uma grande feira comercial do setor hortifruti. Terá exposição do que tem de mais inovador em máquinas, tecnologias e serviços. O tema central do evento é a valorização da ciência brasileira para a produção de frutas e hortaliças. A busca é por uma produção cada vez mais competitiva, aderente às boas práticas de produção. Para obter mais informações, acesse enfrute.com. A 15ª Feira Agroponte, Agronegócio, Agricultura Familiar e Inovação, será realizada em Criciúma entre 12 e 16 de agosto. A ideia é reunir produtores rurais, empresas, tecnologias, genética animal, agricultura familiar, inovação e grandes oportunidades de negócios. O local também vai abrigar Arena de Ecoterapia, promovendo inclusão e bem-estar, Arena de Demonstração de Raças Equinas, Showroom com tecnologias para produção agrícola, Espaço das Cooperativas da Agricultura Familiar. Uma das novidades deste ano será o ambiente Agroponte, a cultura

0: do homem do campo. O espaço será dedicado às tradições, à gastronomia, às bebidas regionais e às manifestações culturais que fazem parte da identidade catarinense. Outro destaque é a rodada de negócios da agricultura familiar. Ela vai reunir produtores, supermercadistas, atacadistas e empresários da Ceasa para criar conexões, apresentar produtos e abrir caminhos para novas oportunidades comerciais. Para mais informações, acesse agroponte.com.br.
1: Confira a entrevista de hoje.
0: A produção da palmeira Jussara, cujo fruto é conhecido popularmente como açaí Jussara, vem se destacando por aliar geração de renda no campo e preservação da Mata Atlântica. Nesta entrevista, vamos conversar com Márcio Reis, da Agroindústria Barbacoá, em Praia Grande, e do projeto Jussaras Por Aí. Conte um pouco pra gente sobre a Agroindústria Barbacoá e o projeto Jussaras Por Aí.
2: O projeto vinculado à Agroindústria Barbacoá, ele iniciou em 2016, então faz 10 anos que a gente fomenta essa cultura de valor aqui em Santa Catarina e no norte do Rio Grande do Sul, beneficiando os frutos da palmeira Jussara. Então a gente faz a colheita, leva esses frutos para a nossa agroindústria e transforma em Jussara grossa. E na pandemia, né, em 2020, 2021, a gente entendeu que precisava ter um outro eixo de conexão para aquilo que a gente estava construindo, né, com esse universo da marca Barbacoá. Então foi onde a gente criou, né, o manifesto dentro da marca Barbacoá, Jussaras Por Aí. E hoje o Jussaras Por Aí se tornou um programa socioambiental dentro da marca Barbacoá, que vai ser nutrido por projetos. Então hoje a gente está com o projeto em execução, né, principalmente voltado para a região norte, nordeste de Santa Catarina. Mas a ideia realmente é estar capilarizado no nosso território, envolvendo esse aspecto da palmeira Jussara, né? Tanto com a relação da criação dessa cultura, né, de valor, de entender esse contexto da Jussara, de uma planta nativa nossa, né, aqui da Mata Atlântica, do nosso bioma, com oficina para agricultores familiares, oficina para crianças, né? Na rede pública, principalmente, a gente está tá operando em lugares mais próximos a fragmentos florestais ou áreas que tem perfil mais agrícola. A disseminação de 160 mil plântulas, né, nativas da Mata Atlântica, maior parte de Jussara, e também espalhar 5 milhões de sementes de Jussara nesses territórios, né? Então, esse é um projeto que está em andamento, o projeto Jussaras Por Aí, dentro desse programa Jussaras Por Aí, associado à marca Barbacoá.
0: E qual o tamanho da produção da agroindústria de vocês?
2: Dentro desses últimos meses, a gente produziu 40 toneladas de frutos de Jussara e também um pouco mais de 7 toneladas de butiá catarinenses, nosso butiá da praia. Foi a capacidade máxima que a gente teve ao longo desses 10 anos, mas a nossa agroindústria tem capacidade para pelo menos 100 toneladas, 150 toneladas ano, sim. Então a gente tem a capacidade de estar produzindo, mas não está operando no nível máximo dela, né?
0: Márcio, você costuma dizer que uma das vantagens é manter a palmeira Jussara em pé, né? É isso?
2: Esse é o nosso grande manifesto, né? Manter a palmeira Jussara de pé, trazer essa relação da cultura, né, das pessoas que estão em torno, né, da palmeira Jussara, tanto o agricultor familiar que está lá plantando e que está espalhando sementes de Jussara, quanto o consumidor final que está na outra ponta, né, que fomenta todo esse movimento, e nutrindo esse ciclo, né, esse ciclo Barbacoá como um todo, e é esse principal eixo, a palmeira Jussara de pé, né, algo que é nosso, que é nativo da Mata Atlântica, e que faz todo sentido a gente estar cada vez mais comunicando sobre isso, assim como consumindo a Jussara no nosso dia a dia, né, como esse nosso alimento florestal. Isso é possível através da palmeira Jussara em pé, né, e não através do palmito, que é o principal forma como a planta foi conhecida ao longo desses últimos anos, né, envolvendo a morte da planta, né, o sacrifício da planta.
0: Márcio, aqueles produtores que querem produzir a palmeira jussara e o fruto da palmeira jussara, como podem começar?
2: A gente geralmente tem essa abertura com os agricultores, né, tanto disponibilizar os nossos contatos, como a gente pedir algumas fotos no início para a gente fazer uma parceria, ou também orientar esse agricultor, né, sobre os processos, né, sobre as melhores formas de ele estar cultivando essa planta, né, no, na sua propriedade. Então, a gente tem alguns caminhos assim para auxiliar esse produtor. E, de uma forma geral, a gente está bem amparado, né, pela lei da Mata Atlântica, que tem essa relação de plantio e de extração dos frutos extremamente legalizada, né, dentro do Brasil. Então, a gente sempre se mostra muito motivado e aberto a instruir esse agricultor, né, a participar também desse processo, desde oferecer as mudas, desde oferecer as sementes, desde se mostrar aberto também a ensinar, né, técnicas de plantio, de colheita, de beneficiamento, caso ele não queira fazer uma parceria com a gente, né. São caminhos que a gente sempre se mostra aberto, porque a nossa principal proposta aqui é manter a palmeira jussara em pé e que ela realmente seja valorizada dentro do nosso território, né, como esse fruto e esse alimento da nossa floresta, né, da Mata Atlântica.
0: Eu conversei com o Márcio Reis, do projeto Jussaras Por Aí e da Agroindústria Barbacoá. Muito obrigado pela entrevista.
2: Muito obrigado, pessoal. Estou aqui aberto a qualquer dúvida e qualquer construção. A gente está aqui disposto a somar com vocês.
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0: Seis e onze.
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1: 6:15.
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3: 6:30.
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1: 6h45.
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3: Sete horas.
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1: 7:14.
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3: Sete e meia.
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4: 7:43.
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0: aqui que você entende como estas pesquisas impactam direta ou indiretamente a sua vida. Eu sou Carla Torres e hoje te convido a conhecer a pesquisa do nosso convidado, professor Everton Skoronski. Acertei, professor, a pronúncia? Ele está me dizendo que sim. Professor é graduado em Engenharia Química pela Universidade do Sul de Santa Catarina, é mestre em Engenharia Química pela Universidade Federal de Santa Catarina e doutor em Engenharia Química pela mesma universidade. Ele realizou um estágio pós-doutoral no Departamento de Engenharia Química do Imperial College London. Desde 2011, é professor associado que é lotado no Departamento de Engenharia Ambiental e Sanitária da UDESC. Ele atua na área de sistemas de tratamento de água. É também professor permanente do Programa de Pós-Graduação em Ciências Ambientais e do Programa de Pós-Graduação Multicêntrico em Bioquímica e Biologia Molecular. Ele lidera o grupo de pesquisa Laboratório de Tratamento de Água e Resíduos. Possui experiência na área de Engenharia Química com ênfase em Engenharia Ambiental e atua em especial no tema da engenharia de tratamento de água e seus subprodutos. Professor Everton, muito bem-vindo ao Minuto da Pesquisa.
1: Bom, eu que agradeço o convite, para mim é uma honra estar aqui discutindo sobre os trabalhos que a gente realiza ali no nosso grupo. Um olá para os nossos ouvintes e principalmente agradeço o espaço por a gente estar discutindo um pouco mais, explicando o tipo de pesquisa que a gente desenvolve aqui na UDESC e principalmente o alcance da inserção social que a gente vem buscando aí nos municípios da nossa região. Então é um momento bastante importante para a gente esclarecer alguns pontos que a princípio são complexos, mas a gente consegue, né, de certa forma tornar isso acessível aí ao público.
0: Complexos e sobretudo desconhecidos, não é? Muitas vezes do grande público. Claro, muito discutido entre pares, entre pesquisadores, com autoridades muitas vezes, mas o público nem imagina muitas vezes o que está acontecendo. Bom, hoje nós vamos concentrar sobre o estudo que se chama, uma pesquisa que se chama Estudo de Metas e Alternativas para a Universalização dos Serviços de Abastecimento de Água e Esgotamento Sanitário em municípios da mesorregião serrana de Santa Catarina. Então, nós estamos falando de duas pontas de um grande processo, tanto abastecimento quanto esgotamento sanitário. Professor, nos conte em ideia geral sobre essa pesquisa, que daí a gente vai entendendo mais, vai conversando sobre ela. Por favor, fique à vontade.
1: Bom, o plano de fundo dessa pesquisa surge lá em 2020, com o início da lei 14.026, que instituiu o novo marco de saneamento básico. Então, esse novo marco, em especial para água e esgoto, ele definiu que até 2033, então a gente está agora na reta final dos últimos 10 anos para atingir as metas definidas nesse novo marco, os municípios precisam oferecer água tratada a 99% da população e coleta também de esgoto a 90%, né, dos municípios. Então, aqui na nossa região, a maioria dos municípios estabeleceu algumas metas pelo Plano Municipal de Saneamento Básico, que foi construído lá em 2011. E boa parte dessas metas, em particular por esgoto, elas não foram atingidas. O abastecimento de água na área urbana, ele foi universalizado e se expandiu em certa parte para a área periurbana e também para a área rural, mas aí existe uma grande cobertura a ser trabalhada, principalmente na área rural, né, com soluções alternativas, diferentemente daquilo que é praticado na sede do município, onde você tem uma grande densidade populacional, é mais fácil e as alternativas que a gente possui, conhece, né, que são tradicionais, são mais direcionadas a esse tipo de configuração urbana. E na área rural a gente tem que buscar novos métodos que o nosso grupo vem abordando, vem discutindo, em particular com autoridades aqui da região, como o Consórcio Municipal Serra Catarinense, o CISAMA. Ele trabalha com 18 municípios, né, os 18 municípios da AMURES. E a nossa relação com eles já tem mais de 12 anos. A gente construiu no passado o Plano Intermunicipal de Resíduos Sólidos, que vem sendo implementado nesses últimos anos, e recentemente a gente desenvolveu essa revisão das metas do CNE.

0: treinamento. Só que nesse momento a gente fez com 11 municípios, que foi o pacote, né, discutido ali com o CISAM, em função do planejamento dos próprios municípios, né, que assinaram o convênio com a agência intermunicipal reguladora, a Ares. Então, a Ares é a grande, digamos assim, é a grande agência do nosso estado para regulação de água e esgoto. Só para você ter uma ideia, dos 295 municípios de Santa Catarina, ela regula 209. Então, é a agência com a maior abrangência, né? Aqui na nossa região, né, nos 18 municípios da Serra Catarinense, ela trabalha com todos eles. Então, ela idealizou esse projeto de revisão, financiou, inclusive. Então, a gente recebeu o dinheiro, né, para o grupo de pesquisa, para o desenvolvimento do projeto. E nessas últimas semanas, a gente vem realizando as audiências públicas. A gente construiu um documento, né, para revisão das metas, e agora vem discutindo com o município, apresentando para a população, para a equipe da prefeitura, como que ficou o novo planejamento, mas sempre com o foco de atender principalmente o tratamento de esgoto na área urbana e área rural, que é a grande deficiência, e a questão do abastecimento de água na área rural. Só para a gente levantar alguns dados, para você ver a importância de discutir esses métodos alternativos para áreas mais remotas.
1: Sim.
0: Dos 11 municípios que a gente está trabalhando, 62% da população reside na área rural. Dos municípios que a gente está trabalhando, 62% da população reside na área rural. É uma situação que é bem diferente lá do litoral, onde a ampla maioria, mais de 90% pelo menos, está na área urbana. Então, uma ou outra localidade que está situada de forma mais remota, ela precisa ser assistida, né, para um tratamento no sistema alternativo. Mas aqui nos municípios da região serrana, a gente tem esse desafio, né? Então, o tratamento coletivo nem sempre é a melhor opção. O tratamento coletivo é aquele que envolve uma única estação de tratamento de água ou uma única estação de tratamento de efluente, e você tem uma rede hidráulica que conecta todas as residências.
1: Sim.
0: Então, a realidade que a gente tem aqui na região serrana são alguns núcleos de famílias que residem no local. A gente chama isso de solução alternativa coletiva, onde a gente tem várias famílias daí compartilhando a captação de água de poço ou até mesmo água superficial, ou tem ainda vários sistemas individuais, que seriam sistemas unifamiliares.
1: Ah, sim.
0: Todos esses sistemas, eles precisam receber a vigilância da qualidade da água, né? E coisa que hoje em dia ela é feita de maneira bastante pontual, né? Algumas ações não organizadas, ações dispersas, né? Não existe um plano de coleta de água, envio para laboratório, análise, mesmo a questão do tratamento, né, envolvendo a cloração e tudo. Então, algumas ações, né, de alguns parceiros dentro do município conseguem, de fato, atender uma porcentagem pequena da população, mas ainda a gente tem 62% que precisa ser bem estruturado e trabalhado. Isso foi digamos assim, um grande produto, né, que a gente discutiu na nossa equipe. Então, trabalhou eu, a professora Viviane Trevisan, o professor Eduardo Belo e a professora Juliana, todos os departamentos de engenharia ambiental e sanitária. Então, cada um dentro da sua especialidade. Eu trabalho mais com a parte de água, a professora Viviane e o Belo com a parte do tratamento de esgoto, e a professora Juliana dentro da questão da gestão ambiental, né? Então, esse trabalho a gente apresentou, então, opções para o município, né? A gente criou cenários. Obviamente, ele não é um documento que define obrigatoriamente como o município tem que trabalhar, mas a gente estudou opções e apresentou, por exemplo, dentro da área de esgotamento sanitário, pelo menos 4 cenários que são possíveis.
1: Por favor, nos traga esses cenários. Eu fiquei curiosa porque são municípios, como você falou, não é, professor, que fogem a essa regra. A maioria da população é rural. Como é que isso não seria uma preocupação central, né? São 11 municípios dessa mesorregião que você falou, né? Quais são eles especificamente, para o nosso ouvinte ficar, ter bem claro, assim?
0: A gente abordou a questão da mesorregião porque a gente trabalhou com 10 municípios da Amures e mais um município da região do Contestado. Então, essas duas regiões, elas englobam, né, o que a gente chama de mesorregião serrana, né? Além da nossos aqui da Mures, né? Também municípios lá do Planalto Norte. Então, aqui na região serrana, a gente trabalhou com os 4 municípios da região dos lagos, que é Anitta Garibaldi, Cerro Negro, Campo Belo do Sul e Capão Alto. A gente trabalhou ainda com São José do Cerrito, trabalhamos com Painel, Urupema e Rufino, com Palmeira, também Ponte Alta do Norte, e depois a gente trabalhou com Frei Rogério, próximo a Curitibanos.
1: Sim. Bom, você falou desses 4 cenários, eu quero saber, mas antes, ou melhor, a atualidade dessas regiões, desses municípios, qual é? E aí, esses 4 cenários, quais são? Por favor.
0: Certo. Então, com relação ao tratamento de esgoto, pelo menos Urupema, Urupema e também Capão Alto, que a gente não trabalhou necessariamente com Capão Alto, mas ele tem uma característica que é uma estação de tratamento de efluente construída, que ela acabou sendo dimensionada num volume muito grande para a realidade do município. Então a gente acabou aumentando o número de pessoas que poderiam estar contribuindo para o tratamento de esgoto dentro dessa estação. Então foi um planejamento intermunicipal. Algo que a gente tem dificuldade aqui na região serrana, mesmo na época que a gente fez o projeto do tratamento de resíduos sólidos, é a geração de quantitativo. Você tem uma grande quantidade naquela época de resíduos e hoje você tem uma grande quantidade de esgoto, de lodo, que consiga viabilizar uma solução mais centralizada. Então, por exemplo, Urupema e Capão Alto são duas cidades aqui na nossa região que tem estação de tratamento. E agora eles estão implementando a rede. Capão Alto, a gente fez um trabalho com eles em 2020, para dar a partida lá na estação de tratamento de efluentes. A gente acompanhou também a implementação da rede. Hoje a Casan, a maior companhia que a gente tem no estado de saneamento, ela assumiu daí a operação da estação de esgoto. Antes ela estava a cargo da prefeitura, então ela acabou assumindo. E Urupema, ela está se configurando também para a Casan assumir a estação de tratamento de esgoto e implementar a rede coletora numa parte do município. Lá especificamente 27% da área urbana receberia o tratamento coletivo, devido à estação já estar pronta. Sim. Mas o restante ele vai ser implementado por meio de soluções individuais. Então as soluções individuais elas envolvem o tanque séptico, filtro anaeróbio e a aplicação do esgoto tratado ou no solo ou na rede pluvial. Então, como a avaliação, principalmente técnica e econômica realizada, ela apontou mais para as soluções individuais, nos municípios que têm a estação de tratamento de esgoto, ainda uma parcela da área urbana ela permanece com a ação coletiva. Mas a ampla maioria, mesmo a área urbana, ela também vai ter o sistema de tratamento individual. Ah. Então, isso expande para a área urbana e área rural.
1: Esses 4 cenários que você falou das soluções, não necessariamente individuais ou todas individuais?
0: Então, o primeiro cenário que era trabalhado, que foi o apresentado no Plano Municipal de Saneamento lá de 2011, ele previa a solução coletiva para toda a área urbana, em todos os municípios. Mas a experiência demonstrou que para você operar uma estação de tratamento de esgoto numa área urbana pouco povoada e distante de locais onde você tem uma oficina, que você tem um apoio eletromecânico mais adequado, fica bastante difícil. Então, as soluções individuais, além do custo ser menor, elas também são mais práticas. Então, um cenário A, a gente apresentou, obviamente, envolveu o que já era discutido lá em 2011, as soluções coletivas para a área urbana. E aí a gente discutiu isso, aprofundou a questão técnica e econômica e mostrou que não era o melhor cenário. A não ser naqueles municípios que já possuíam alguma iniciativa de estação de esgoto, como Urupema e Capão Alto.
1: Sim.
0: Mas no restante não faz sentido você ter a solução coletiva. E daí a gente foi para o cenário da solução individual. Quando você trabalha com tratamento de esgoto por residência, os sistemas de tanque séptico e filtro anaeróbio, eles precisam ter manutenção. E essa manutenção envolve a limpeza do lodo que é gerado devido ao tratamento de esgoto. Então, a água ela vem com matéria orgânica, as bactérias fazem a depuração e acaba gerando um lodo no fundo do equipamento. E esse lodo ele precisa ser removido de tempos em tempos.
1: Sim.
0: Embora seja algo bastante trivial, uma coisa simples, mas é o que torna complexo a administração desse sistema, porque você tem várias unidades, né? E cada uma delas precisa ter o recolhimento daí do resíduo. Bom, para você ver a questão, como é difícil trabalhar com isso, os municípios eles não têm uma empresa que faça a coleta do resíduo. Então deveria se deslocar aqui de Lages, uma empresa, para ir buscar o lodo em cada residência, mesmo na área rural. Então a gente tem regiões aqui bem distantes do centro de Lages, né? Por exemplo, a gente vai até Anitta Garibaldi, só a viagem até o centro já é praticamente 2 horas. E se você pensa em algum deslocamento até o interior, né, um município bastante grande, ele tem um pouco mais de 2 km² de área urbana, mas o município tem 500 km² de área de extensão territorial. Então, a área rural é muito grande.
1: E as famílias, os núcleos, como você falou, estão muito dispersos entre si.
0: Exato. Então, isso é um cenário que foi traçado, obviamente, né, do morador ele custear esse tratamento.
1: Ah, sim. O cenário B.
0: Esse seria um cenário B, digamos, né? Uhum. Um segundo cenário. Mas, obviamente, o custo, né, para a limpeza desses sistemas, ele acaba resultando muito elevado, né, por unidade de tratamento. E as outras soluções que a gente buscou, uma delas é o consórcio daí entre os municípios. Então, por exemplo, a gente tem uma situação avaliada ali de ter a participação da estação de tratamento de esgoto de Capão Alto e o caminhão limpa-fossa, que seria administrado ou pela prefeitura, pelo Cisama, né, ou até mesmo pela Casan. A Casan ela tá também nos municípios que ela tem a concessão, migrando para esse tratamento mais descentralizado, né? Isso ficou claro agora na elaboração do plano de revisão de metas, né, onde a Casan apresentou o planejamento. Então, nos municípios que tem Casan, eles partiram também, né, para o cenário de tratamento individual. Então, a administração seria mais local, né, da limpeza. Então, o caminhão ficaria próximo do município. Então, ele pode ser ou consorciado. Você, então, por exemplo, Capão Alto, poderia receber o lodo de Campo Belo do Sul, de Cerro Negro, Anitta Garibaldi e São José do Cerrito. Então, o caminhão estaria fazendo deslocamentos mais curtos.
1: Sim.
0: Né, e fazendo a limpeza de todos os sistemas e lançando esse lodo na estação de tratamento de esgoto. Porque o lodo, óbvio, ele pode futuramente ter um estudo relacionado a transformar ele em adubo, conversão térmica, etc. Mas, num primeiro momento, o destino mais ambientalmente adequado e óbvio, digamos, o destino ambientalmente adequado e mais óbvio para o momento seria a disposição na estação de tratamento de esgoto. Né? Uma estação centralizada, né, que recebe o esgoto da cidade, mas como ela está superdimensionada, ela consegue receber também o lodo das estações individuais de outros municípios.
1: Esse recebimento, professor, você fala sobre depois isso ser viabilizado, esse tratamento, mas essa unidade acumularia por quanto tempo esse lodo, até que esse tratamento começasse?
0: Uhum. Então, o acúmulo, ele normalmente ocorre entre 1 ano ou 2 anos, né? Depende de como você define ali o projeto, né? O tamanho do equipamento, ele vai definir esse tempo de coleta, né? Ou vice-versa, você pode definir 1 ano e ter um equipamento com volume V, né? Definir 2 anos e o volume é 2V.
1: Sim, né? Sim.
0: Então, depende muito da concepção do projeto, mais típico é 1 a 2 anos.
1: Sim, você fala desses cenários, não sei se chegamos no quarto cenário, mas seria tudo nesse sentido de individualizar as ações. Sim. Esse estudo, professor, essa pesquisa que fala então da universalização desses serviços, ela prevê também no projeto o estudo desse tratamento, desse processamento desse lodo? Como é que vocês preveem isso no tempo, digamos assim?
0: Exatamente, inclusive é o tema do quarto cenário, né, que seria a utilização de uma tecnologia chamada Wetland, né, que é o que foi, na verdade, né, o tema de doutorado do professor Eduardo Belo e hoje é o grande tema de pesquisa dele aqui na universidade, inclusive de extensão. Então, o objetivo do Wetland nos municípios é você colocar um sistema desse, né, por cidade, você fazer a coleta do lodo, né, unifamiliar, isso 1 ou 2 anos, dependendo da concepção do projeto, e daí o lançamento do lodo seria no Wetland. O Wetland teria condições de fazer o tratamento, né, e ao mesmo tempo gerar biomassa, porque o que seria um Wetland? É uma região construída onde você coloca uma planta e você acaba alimentando a planta com esgoto.
1: Sim.
0: Então ela utiliza o nitrogênio, o fósforo, né, os micronutrientes que estão presentes ali no esgoto para o desenvolvimento da planta. Né? São plantas aquáticas que acabam crescendo, né, pela utilização dos nutrientes que estão no esgoto.
1: E aí o resultado, você fala em biomassa, para quem está nos ouvindo e não sabe o que é isso, não ouviu ainda, como é que seria depois dessa plantinha se alimentar desse lodo, se desenvolver, qual o destino desse sistema?
0: Uhum. Bom, tem um experimento bem interessante que o professor Eduardo Belo vem desenvolvendo, que é a utilização de vime, que é uma planta típica aqui da região, o pessoal faz artesanato e Sim. tudo, né? Então, é um tipo de planta que se desenvolve bem ali no wetland. Né? E o mais comum são as plantas aquáticas, né? Que depois de você fazer o recolhimento dela, pode se processar a compostagem, né? Ou de maneira um pouco mais tecnológica, realizar a conversão térmica, né? Fabricação de carvão, né? Obtenção de energia de forma geral.
1: São subprodutos então, não tóxicos, digamos assim.
0: Exatamente.
1: A partir dessa planta. Porque ela vai processar, vai ter ali algumas reações químicas que vão neutralizar alguns produtos. Esse lodo, professor, você fala sobre, claro, recolhimento nas casas, ele não vai ter elementos químicos tão tóxicos como se fosse, por exemplo, um resto, um rejeito de uma indústria, não é?
0: Sim, é porque o tratamento individual, ele é residencial, né? Então a gente, lógico, tem o efluente industrial, né? Que isso é pro licenciamento das atividades, né? Na indústria, eles precisam ter uma estação de tratamento específica, né? Para fazer a remediação de cada situação, né? Em função do tipo de contaminante que eles liberam pro meio ambiente, mas no esgoto doméstico, basicamente, o objetivo é reduzir carga orgânica, né? Que seria carbono, reduzir também nitrogênio, reduzir fósforo e coliformes, né? Reduzir bactérias de forma geral. Você tem esse controle microbiológico. À medida que você consegue controlar coliformes, normalmente vírus e outros organismos, eles não são mensurados, mas o coliforme, ele é um indicador, né? De que se você está conseguindo remover ele, você consegue também remover outros organismos que estão ali presentes, né? Que são, de fato, patógenos.
1: Porque ele é mais persistente, o coliforme?
0: Digamos. Ele é o indicador universal de contaminação fecal, né?
1: Sim.
0: Então, pra gente verificar que você está lançando esgoto em grande quantidade, né? Em determinado meio, o coliforme foi o indicador selecionado, né? O que a gente tem até hoje. Mas, obviamente, outros micro-organismos acabam indo junto, né? Por questão de laboratório, né? E tempo e também recurso, você não analisa todos os grupos, né? Você seleciona um deles que Sim. sempre é indicador de contaminação fecal, e a partir do momento que você está eliminando ele, então você tem uma grande chance, né, de estar reduzindo o restante.
1: Sim. Professor, você falou sobre... São várias questões que saem desse projeto que você nos apresenta, muitas dúvidas, mas você falou assim sobre o custo, que isso seria custeado no cenário B ali, a partir de uma individualização desse tratamento, seria custeado pelo morador. Tem como a gente ter uma ideia de que custo é esse, proporcionalmente por pessoa, digamos, da casa?
0: Por exemplo, a implementação dos sistemas, a ideia é buscar recursos públicos para a implementação dos sistemas. Inclusive, o termo de orçamento de conduta que os municípios assinaram com o Ministério Público, né? Então, as prefeituras com o Ministério Público e a Fundação de Meio Ambiente, que hoje é o IMA, né? Na época a Fátima, então eles assinaram um termo de orçamento de conduta para regulação dos municípios frente à política nacional e política estadual de saneamento. E um dos itens nesse stack sempre é a busca por recursos, né, pela implementação das soluções. Então o foco ali foi bastante direcionado para o esgotamento sanitário, que é de fato um dos grandes problemas, né, que os municípios têm desde daquela época e persiste, né, tanto que a gente está realizando esse trabalho aí, né, nos municípios. E a questão é de buscar recursos. Você tem acesso, né, a fundo perdido, você tem os recursos de projeto, né, na esfera federal, então é possível pelo menos comprar os sistemas. Agora, para operação, se um morador fosse contratar uma empresa aqui de Lages, por exemplo, isso sairia na ordem de R$500 por ano, mais ou menos. E é um custo bastante pesado, assim, levando em conta, né, a questão socioeconômica, né, de boa parte das famílias que a gente tem aqui na região serrana. Então, o planejamento que a gente discutiu com o CISAM e com a Ares foi justamente para criar essas soluções consorciadas, né? Obviamente, o morador, ele vai entrar com uma taxa. Essa taxa estudada, ela foi bastante reduzida, né? Então, a gente discute ali algo na ordem de R$10 a R$15 por mês, né, por morador. Então, a taxa é bastante reduzida comparada a você contratar uma empresa, né?
1: Sim.
0: Terceirizada aqui de Lages para atender os municípios. E além do custo, né, para a limpeza, essa taxa ela custeia também os caminhões. Então, como o planejamento ele precisa ter uma certa sustentabilidade econômica, ou seja, a prefeitura ela não pode entrar com todo o recurso, ela não pode subsidiar completamente a questão do tratamento de esgoto.
1: Sim.
0: Ela pode entrar com uma parte, mas o morador também precisa participar ali para que o serviço ele se pague.
1: Sim. Né? E esse serviço, essas discussões, esses encaminhamentos, uhum. Qual é a previsão? Você fala aí em 2033, não uhum. é? Como uhum. o teto, digamos assim, que está, uhum. foi estabelecido. Você tem uma ideia de se tudo der certo, se todas as discussões, ajustes derem certo, até quando essas pessoas serão totalmente assistidas?
0: Bom, paralelo a esse projeto, que é o projeto de revisão de metas, a gente realizou um específico para esgoto, que foi o Tratação, que também foi financiado e idealizado pela Ares. Então, o projeto Tratação, o grande foco dele é justamente estudar as soluções individualizadas só de esgoto daí nos municípios. E a gente apresentou já todos esses relatórios, a gente fez para um número bastante grande, né, de cidades aqui na região, inclusive lá para o Planalto Norte a gente também estudou o município de Santa Cecília, né, e para cá a gente contemplou todos os municípios que estão participando agora da revisão de metas e mais alguns que acabaram não entrando nesse pacote. E esses relatórios, né, esse planejamento, ele já foi entregue para as prefeituras e agora essa revisão de metas que a gente estudou, ela vai precisar ser aprovada na Câmara de Vereadores, né, virar lei do município. E a partir do momento que ela acabar sendo aprovada como lei, nos municípios que tem Casan, eles acabam virando aditivo de contrato, né? Então a Casan ela reformula como que vai ocorrer a implementação das estações, inclusive o orçamento para isso ele já prevê, né, a participação daí das concessionárias, mas só na área de abrangência, né? Para a área rural isso é uma discussão um pouco maior entre prefeitura e CISAMA.
1: Ah, né? Sim.
0: Então vai precisar obviamente ter uma participação maior da prefeitura para esses moradores que saem da área de abrangência ali, né, dentro do escopo da prestadora de serviço.
1: Sim, mas é relevante quando você nos traz o dado de mais de 60% dessa população ser uhum. justamente rural, então preocupação Sim. grande aí dessas prefeituras, não é? E professor, não é uma pergunta, mas talvez uma reflexão, o porquê que demorou tanto, por que que demora tanto, né? Nós temos uma qualidade da água muito boa, um provimento muito bom dessa água, como você falou, já se tornou universal aqui uhum. em Lages, região, todas essas cidades, e por que que o tratamento desse esgoto uhum. demora tanto? Vocês estão aí justamente pensando, arquitetando isso historicamente, assim, por que disto?
0: Bom, isso também tem a ver com, como você bem utilizou o termo, né, história, né? Então, sempre a grande prioridade, né, do saneamento, a gente fala em saneamento, a gente está se referindo a quatro pilares, então é água, esgoto, resíduos sólidos e drenagem urbana. Então, o grande esforço foi para justamente abastecer as cidades com água tratada, né, com água potável. E o tratamento de esgoto, ele ficou em segundo plano no primeiro momento, né? E começou a ter um investimento um pouco maior, né, pelo menos nos últimos 20 anos, né, na maioria das cidades. E resíduos sólidos também paralelo à água, resíduos sólidos sempre foi uma preocupação, né? A questão de você ter acúmulo de resíduo, né? Que todo mundo costuma chamar de lixo, né? Então, a grande preocupação sempre é com aquele tipo de serviço que tem um impacto maior, assim...
1: Imediato.
0: Né? Imediato, né? Em termos de satisfação, né? Do munícipe. Então, se faltar água, isso gera um problema, mas enquanto você está mandando esgoto, né, para uma fossa rudimentar, ou você está lançando num corpo hídrico, etc., que você não capta água, né, após o lançamento, então isso acaba, de certa forma, passando despercebido.
1: Você, não aparece no primeiro momento.
0: Né, você se livra do problema, né? Mas a partir do momento que falta água, né, que começa a acumular resíduo na frente da residência, esses são problemas que aparentemente são um pouco mais visíveis, né? E daí demanda, obviamente, um esforço maior, né, para solucionar eles. Mas é, por força de lei, né, a questão dos planos nacionais e estaduais de saneamento, os municípios tiveram que criar os seus planos municipais. Né, aprovar políticas municipais de saneamento. O Ministério Público tem uma participação muito forte, né, na cobrança, né, da efetivação desses serviços. Então, a gente tem tido, digamos assim, pelo menos nos últimos 10 anos, um esforço maior para atingir esses índices. E, inclusive, a lei, né, a 14.026, ela veio, né, como um marco para justamente fazer as prefeituras buscarem atingir 99% de tratamento de água e 90% de esgotamento sanitário.
1: Sim, até você fala de o quão recente é, realmente, de 2020, né? Então, nós temos que nos últimos 20 anos apenas o esgoto começa a entrar nessa linha de raciocínio. Bom, professor, eu fiquei super bem informada, anotei muitas coisas aqui, porque justamente como eu sou de fora, me chamou muito a atenção o tipo de funcionamento desse esgoto, né, desse recolhimento, processamento, e você nos traz detalhes de como isso está caminhando ainda. Então, a meta até 2033, né? Eu não sei se você me falou sobre uma previsão, assim, talvez antes desse momento, antes de 2033, tenhamos o cenário resolvido?
0: A gente acredita que sim. Agora, com o plano aprovado, né, isso tendo virado lei dentro dos municípios, então as prefeituras, né, sob orientação do CISAMA, têm condições de criar os projetos, e com projeto e plano é possível, então, acessar recursos públicos para investimento nessas soluções.
1: Sim.
0: Inclusive a questão da água, né? Eu acabei comentando um pouco sobre a água, até porque é a minha especialidade maior, mas embora sejam coisas simples, né, a gente captar uma água de subterrânea e fazer a cloração, mas isso se torna bastante complexo numa região mais remota, né, no interior, devido a vários fatores. Então, o primeiro deles é a aceitação, né? Então, existe uma desconstrução bastante forte da importância da cloração da água, né, para abastecimento público. Então, o cloro foi uma das melhores invenções do ser humano, né, que conseguiu elevar essa nossa perspectiva de vida e prevenir que várias doenças de veiculação hídrica elas fossem minimizadas, né, e a gente efetivamente não tivesse grandes impactos devido a esse controle de micro-organismos que ocorre na água, né, devido à adição do cloro. O cloro adicionado em água clarificada, né, em água boa, é um grande aliado, né, diferentemente de você colocar de repente numa água que tem uma maior quantidade de outros compostos, ela pode gerar reações paralelas, e aí é um problema bastante grande. Mas para água de abastecimento, o cloro é de fato o mecanismo, pelo menos no Brasil, né, mais barato, né, seguro, que a gente consegue gerar uma água, né, com características de potabilidade. Muitas pessoas confundem água aparentemente boa, né, organolepticamente boa, visivelmente boa, com água potável, né? São conceitos, sim, bastante diferentes.
1: Você quer nos trazer em linhas gerais o que é cada um?
0: Sim, água potável é essencialmente uma água que atende aos padrões de potabilidade, né, da portaria 888 de 2021, que alterou substancialmente o anexo 20 da portaria de consolidação 5 de 2017. Né? Então, você tem uma portaria de consolidação do Ministério da Saúde, que é a portaria 5 de 2017, e dentro do anexo 20, você tem vários padrões de qualidade da água, mais de 100 análises que são realizadas, e elas demonstram padrões seguros, físico-químicos e microbiológicos, para que a água possa ser consumida. E isso, lógico, focando em contaminantes mais prioritários, que são aqueles contaminantes que aparecem com mais frequência, né, no ambiente. Hoje a gente tem também a questão dos contaminantes de preocupação emergente, né, que ainda não são devidamente, digamos assim, contemplados, né, pelas portarias. Tem uma discussão bastante grande, né, para a gente avaliar esses micropoluentes. Inclusive, no nosso grupo, a gente está trabalhando com microplásticos, né, que é um contaminante de preocupação emergente, mas mesmo a análise laboratorial, né, os métodos ainda não são bem consolidados, né? A gente está começando o projeto esse ano e apanhando ainda, né, para desenvolver as metodologias e conseguir ter uma rotina segura de laboratório para identificação desses microplásticos, né?
1: Sabe, professora, a professora Indianara Barcaroli esteve aqui no programa, uhum, em outro momento, e nos trouxe a preocupação, o cenário catastrófico frente à, não sei se invasão, propagação do microplástico. Ele está em todo lugar, não é? Então, é difícil. Ela falou da medida de um microplástico, é impossível a olho nu, e por alguns instrumentos, talvez mais grosseiros, você detectar isso, não é? Eu imagino para vocês, pesquisadores, o que é entender ou encontrar um caminho para nos livrarmos disso. Como filtrar um microplástico, por exemplo? Ela chegou a comentar sobre o microplástico ter um papel no nosso corpo, como que quase do colesterol ruim, entupir literalmente as nossas veias. Nossa, é uma preocupação para ontem. E aí o poder público se depara com essas pesquisas e já não soluciona, muitas vezes demora a solucionar problema de esgoto, de tratamento de esgoto. Imagina o microplástico, não é? Como é que você vê essa frente, né, a necessidade de termos uma água potável, essa questão do microplástico ao longo do tempo? Quanto tempo será para a gente conseguir se livrar dele na água?
0: A gente já tem algumas tecnologias que conseguem abater o microplástico, nelas teriam condições, mas, por exemplo, a questão de filtração em membranas, né, membranas muito fininhas que conseguem reter os microplásticos. A gente vem avaliando agora alguns coagulantes, o tratamento por meio de aglomeração dessas partículas finas, né, com coagulantes naturais. A gente tem colaboração com a empresa do Rio Grande do Sul, né, que fabrica esses coagulantes de base vegetal, né, que são produtos bem sustentáveis, né, para a gente aplicar no tratamento de água. Só que a gente ainda está com dificuldade na própria análise, né? Então, o nosso grupo trabalha com tratamento e a gente precisa ter a questão da análise para saber se a água inicial, né, água bruta, digamos assim, antes do tratamento, ela tem o microplástico, quanto ela tem, e após a gente aplicar a nossa metodologia de remoção, quanto sobrou.
1: Sim.
0: Né, então a gente ainda está apanhando para desenvolver uma metodologia segura. É como você querer testar uma dieta para ver se ela diminui a glicose no corpo. Então, se você pega o sangue no mesmo momento, dá a glicose 86, né, e a mesma análise já dá 100, dá 150, você não tem certeza no resultado.
1: Segurança.
0: Né? Então, a gente ainda está apanhando um pouco com a metodologia, até porque o microplástico, ele é bastante disperso, você não consegue ter uma solução bastante homogênea. Né? Então, tem vários detalhezinhos ali que a gente está trabalhando para tentar ter uma representação, digamos, estatística, né, e numérica, quantitativa, mais segura, para que a gente consiga realmente usar ela como ferramenta para avaliar, por exemplo, se a gente está removendo 100%, 50%, 80%, e assim por diante.
1: Essa água potável, então, hoje, para ser potável, esse fator, presença ou não do microplástico, é considerado.
0: Que outros? Ainda não, não necessariamente, né? O microplástico ainda não está, mas ele tem outros 100, mais ou menos 100 parâmetros que a gente consegue. Por exemplo, uma análise dessa, ela custa por volta de R$2.000, uma análise completa.
1: Sim.
0: Né? Você faz o exame completo da qualidade da água, né? Isso a gente faz aqui na universidade, né, de tempos em tempos, para avaliar a nossa água. Ela custa mais ou menos R$2.000 em média, né, num laboratório credenciado.
1: E isso é feito a cada quanto tempo, professor?
0: É, nas estações de tratamento, ela é exigida 2 vezes no ano, no mínimo. A frequência mínima, né, de monitoramento é 2 vezes no ano. E daí, com uma frequência maior, por exemplo, numa estação de abastecimento urbana, a cada 2 horas você tem alguns parâmetros que são analisados ali, que são mais típicos até para o controle operacional. E tem parâmetros que são analisados mensalmente, tem alguns que são trimestralmente e assim por diante. Mas a análise completa mesmo são 2 vezes no ano.
1: Certo.
0: Né? Então isso é o que a gente define como água potável.
1: O valor é muito, é irrisório frente a toda uma população, sim, que é atendida, não é, professor? Uhum. Isso é água potável, muito bem. E a outra classificação que gera dúvida, por favor.
0: A outra é a água que virtualmente ela é boa, né? Então, digamos assim, uma água clarinha, que né, bastante transparente, você não sente odor, etc. Às vezes ela esconde, né, substâncias que potencialmente são prejudiciais à saúde. Nem sempre aquilo que a gente está enxergando ali na água é de fato o maior problema. Às vezes ela possui só alguns sólidos suspensos, né, que pode ser areia, pode ser argila, né, um pouco de matéria orgânica, que nem sempre é o grande causador de problemas de saúde, né, se você promover a ingestão da água. Mas você pode ter substâncias que normalmente aparecem em água subterrânea, como nitrato. Algumas águas que a gente está encontrando é o íon fluoreto. Então, essa substância em grande quantidade em água subterrânea, elas realmente causam daí problemas de saúde, né? O fluoreto em excesso, ele causa fluorose, que pode ser tanto fluorose dentária quanto fluorose óssea. Então, enfraquecimento dos ossos, né? Ela prejudica os dentes, tira o esmalte, né? Então, você fica com... Você tem problemas relacionados ao excesso de flúor na água. E para a remoção desses contaminantes é bem complexo, né? São substâncias bem dissolvidas, então os processos que a gente tem em tratamento convencional nem sempre conseguem atender isso, inclusive com praticidade e com segurança, né? Para você conseguir gerar daí uma água dentro do padrão de potabilidade, que é a portaria, sim, que eu tinha citado anteriormente. Então, isso que é o que normalmente as pessoas acham que é água boa, né? É simplesmente uma água que organolepticamente, visualmente, ela tá adequada, mas muitos dos contaminantes que realmente vão causar algum problema de saúde, eles estão ali dissolvidos e são micropoluentes, né? São substâncias dissolvidas que estão abaixo de 1 nanômetro, né? De diâmetro. Então, só com equipamentos bastante caros, né? Análises mais complexas como cromatografia, equipamentos de absorção atômica, espectrofotômetro de plasma, são equipamentos que a gente consegue de fato, né, detectar esses contaminantes, não numa simples inspeção visual.
1: Sim.
0: Inclusive os micro-organismos, né?
1: Ah, imagino. E porque não é visível a olho nu, né? Então, o equipamento, inclusive, que vocês usam deve ser muito especializado para isso. Não é qualquer microscópio também, não é, professor? Me chamou a atenção o problema que deve ser, pensando assim nas pessoas, falávamos antes aqui da zona rural, pessoas que cavam um poço, abrem um poço artesiano e passam a tomar água dali, usar principalmente para consumo. Poxa, quanta coisa pode ter ali sem uma análise feita, não é? Não sei se vocês incluem esses, se você estuda esses casos também.
0: Exato, inclusive a gente tem uma dissertação de mestrado que está em andamento, que ela vem justamente para dar suporte ao plano de revisão de metas que a gente elaborou. Então, uma das ações no plano é atingir 99% de população atendida com água potável. E isso inclui o tratamento e a vigilância da qualidade da água nas regiões remotas, inclui tanto o tratamento unifamiliar quanto nos sistemas coletivos.
1: Sim.
0: Então, me chamou a atenção que anteriormente você comentou que é irrisório o custo, né, R$2.000 para você analisar a água completa, mas, por exemplo, esse valor é para uma estação de tratamento de água aqui de Lages, que abastece 160 mil pessoas, mas no interior a gente vai ter, por exemplo, uma estação que vai abastecer 10 famílias. Você pode ter ali 30, 40 pessoas, mas o valor é o mesmo.
1: É, isso eu pensei na hora, mas também queria saber como é que você falaria sobre esse aspecto em outros casos. E aí fica pesado, né, professor?
0: Exato. Então, a dissertação de mestrado que está sendo desenvolvida, a gente vai trabalhar com pelo menos 50 sistemas individuais. E como a portaria ela não é específica para sistemas individuais, é apenas para sistemas de abastecimento de água da sede, né, da área urbana, e sistemas coletivos, para sistemas individuais a gente vai apresentar um cenário de monitoramento aqui para a região serrana, dentro do escopo dos 11 municípios que a gente trabalhou na revisão de metas, e vai abordar exatamente os contaminantes que potencialmente podem aparecer na água em função da ocupação do solo no local, incluindo os agroquímicos, a questão de formação geológica, sim, os micro-organismos que podem estar ali presentes e assim por diante. Então é um monitoramento, digamos, um pouco mais enxuto, mas que efetivamente ele vai atacar aqueles contaminantes que potencialmente podem estar ali presentes devido ao tipo de atividade que é desenvolvida daí no local. Sim. Né? Na portaria completa, ela obviamente é uma portaria bem ampla, então você envolve praticamente todos os contaminantes que são considerados prioritários, em função das atividades complexas que pode ter numa cidade, né, numa área mais urbanizada. Agora, no interior, a gente consegue, digamos, focar um pouco mais em determinados sistemas e incluir parâmetros que, mesmo naquelas ações individuais que já existem no interior, mas não são considerados. A gente tem encontrado bastante flúor, o infloreto e nitrato em águas subterrâneas, e são elementos que acabam tornando a água não potável. Ela pode ser utilizada, obviamente, para fins não potáveis, né, para lavação de automóveis, para lavação de piso, para irrigação, etc. Mas para ingestão ela não pode ser de fato utilizada.
1: E essa orientação das pessoas sobre isso é muito importante, né? Uhum. Este é um momento aqui em que nós estamos falando. Como é que essa é a minha pergunta, como é que esse impacto chega para as pessoas, professor? Como é que vocês conseguem distribuir essas informações, além, claro, da sua vinda aqui hoje? Uhum. Não sei se... porque aí seria um aspecto de extensão, não é mesmo?
0: A gente tem essa colaboração intensa, né, e duradoura com o CISAMA. O CISAMA é quem de fato está em contato com as prefeituras, né, está em contato com a população. Então a gente desenvolve as questões das audiências públicas, né, as reuniões com os responsáveis, né, dentro dos municípios, a questão da orientação técnica. Então a gente tem essa relação de cooperação técnica, né, com o CISAMA, né, com os engenheiros do CISAMA, justamente para aprofundar um pouco mais pesquisas que não são e metodologias de trabalho que não são rotineiras. Então essa questão de ir pro interior, você estudar um método novo de cloração da água, estudar um método alternativo à cloração, que pode ser a filtração em membranas, que é algo que até alguns anos atrás ela era totalmente fora de hipótese você aplicar isso mesmo na área urbana devido ao custo. Hoje isso já barateou bastante, já são equipamentos que você consegue operar de forma remota, são equipamentos já bem robustos, né? Então são equipamentos que hoje, inclusive no interior, eles se tornam uma opção para você fazer o tratamento de água, o monitoramento. Então essa relação de cooperação técnica, para nós, a gente entende como uma inserção social. E é um item que é bastante avaliado, principalmente nos nossos programas de pós-graduação. Eles cobram, além da formação do aluno, né? No nosso caso, nosso programa ainda tem só o mestrado, a gente está buscando abrir o doutorado também em breve, mas na avaliação do nosso curso de mestrado, além da formação, né, do aluno, a questão da inserção social ela é bastante importante. Além daquela comunicação científica, como você falou lá no início, né, apenas com os pares, dentro do nosso... da nossa área de atuação, a gente também consegue trabalhar com os municípios, né, por meio do CISAMA, principalmente, né, a Ares colabora de uma outra forma, a Ares colabora dentro dessa discussão mais nos pares, na questão do financiamento, mas para a gente chegar até a prefeitura, né, e a população, de fato é o CISAMA, né, então o contrato, né, a questão da cooperação mais íntima é sempre com o consórcio.
1: Bom, professor, ficou muito claro, o senhor nos trouxe, sim, eu consegui visualizar primeiro aqueles cenários que você falou, e me chamou a atenção também que, por uma questão de rumos da conversa, você foi abordando bastante o tratamento final, digamos assim, né, desse lodo, desse esgoto, mas chegamos, fomos do fim para o começo, para o provimento dessa água, que é a sua especialidade. Conseguimos falar sobre todos os aspectos e espero que até 2033 ou antes nós tenhamos esse cenário muito diferente, não é mesmo? Eu agradeço a sua vinda aqui. Se você quiser deixar uma última mensagem, falamos sobre conscientização. Um aspecto que me chamou a atenção foi que você falou a resistência à cloração da água. Nós temos muita desinformação também que circula por aí, muita negação de problema que deve ser solucionado e que tem solução hoje. E, infelizmente, por mil motivos, às vezes as pessoas seguem emaranhadas nos seus problemas aqui sanitários, não é? Você tem uma última mensagem para deixar para o nosso ouvinte?
0: Sim, a questão da cloração da água é de fato uma atividade que por questão realmente, né, de desinformação e criação de mitos, né, dentro do contexto, né, do tratamento de água, atrapalha bastante essa ferramenta dentro do contexto da saúde única. Então é uma ferramenta para prevenção de doenças, né, para garantia da saúde da população. Então a gente no projeto avaliou o custo máximo estimado, ele sai por volta de 10 centavos para você tratar 1.000 litros de água, né? Então você compara esse custo com uma água mineral engarrafada. Você paga por volta de R$2, na melhor das hipóteses, uma garrafa de 500 ml.
1: Sim.
0: Né? No aeroporto é bem mais caro. Mas
1: bem mais.
0: A gente tem um custo bastante reduzido, né, e bastante efetivo do tratamento. Então, observe que mesmo ações tão simples quanto você fazer uma cloração da água dentro de uma concentração mínima ali para garantir a desinfecção, já se torna um desafio. E a gente ainda vem buscando a questão da remoção dos contaminantes de preocupação emergente. A gente vem trabalhando com a instalação de estações no interior, né, mais para água superficial, que consigam ser operadas de forma remota.
1: Sim.
0: Então, nosso trabalho ele é amplo, ele parte desde a questão da simples cloração, tratamento mais simplificado que existe, até tratamentos mais complexos, né, inclusive levando em conta também a captação da água da chuva, que é um tema que daria para a gente criar um programa, né, só falando sobre a água da chuva, que também é uma fonte de água bastante subvalorizada.
1: Sei que o senhor tem outros projetos. Hoje propôs falarmos, viu, só como rendeu, professor. Estamos quase em uma hora aqui de conversa. Então, aguardamos você com estes outros projetos aí, porque tem muita coisa para ser dita sobre água e, como é a sua especialidade, teremos outros aqui no programa, né? Certamente. Eu lhe aguardo, então. Professor, muito obrigada pelo seu tempo, a sua disponibilidade e a paciência de nos explicar tudo isso, todas essas fases, tudo isso que está acontecendo. Bom, eu vou retomar aqui porque o nosso convidado, ele tem um projeto, como eu disse hoje, trazido para cá, que envolve o processo de ponta a ponta. É o estudo das metas e alternativas para a universalização dos serviços de abastecimento de água e esgotamento sanitário em municípios da mesorregião serrana de Santa Catarina. Como o professor citou, são 11 municípios nesta região. E um dado que salta ao ouvido é de que mais de 60% da população desses municípios é rural. Então, realmente, tanto o provimento quanto esse tratamento sanitário pensado, adaptado para essa realidade é muito importante. E, sobretudo, também a disponibilização dessas informações para que as pessoas entendam o que está acontecendo. Então, por isso, muito obrigada pela sua vinda, professor. Sucesso nas pesquisas e aguardamos você por aqui de novo.
0: Bom, eu que agradeço a oportunidade de poder estar falando sobre o nosso trabalho e a gente fica à disposição, né, nosso grupo, para falar sobre mais projetos, né, inclusive projetos mais específicos que a gente desenvolve lá. Muito
1: Sim.
0: obrigado.
1: Muito obrigada. E para divulgar também por meio de redes sociais ou algum contato, você gostaria de deixar para o nosso ouvinte?
0: A gente tem a nossa rede social do laboratório é o LabTrat. Então, pode buscar ela no Instagram. A gente tem uma página ali onde a gente vem trabalhando aos poucos e divulgando de certa forma o que a gente desenvolve lá no grupo.
1: LabTrat, bem fácil assim.
0: Isso.
1: Tá certo. Então, para você que quer ter mais informações, bem facinho. Hoje todo mundo está no Instagram, né? Quase todo mundo está por lá. O LabTrat também. @LabTrat no Instagram. 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Nessa edição, conhecemos uma das pesquisas do professor Everton Skoronski, ele que é professor associado lotado no Departamento de Engenharia Ambiental e Sanitária da UDESC, aqui no CAV, em Lages. Professor permanente do Programa de Pós-Graduação em Ciências Ambientais e do Programa de Pós-Graduação Multicêntrico em Bioquímica e Biologia Molecular. Muito obrigada a você, ouvinte aí da 106.9. Eu sou Carla Torres e o Minuto da Pesquisa volta em edição inédita na próxima terça-feira, às 8 da manhã. Você acompanha as reprises do programa nas quartas-feiras, às 8 da noite. Até mais. Tchau, tchau.

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5: 8:55.
6: Olá, eu sou a Marilis Pequeno e esse é o Acaerte Notícias desta terça-feira, 7 de julho de 2026. A partir de agora, você acompanha os principais acontecimentos de Santa Catarina e os assuntos que fazem diferença no seu dia a dia. Confira os destaques.
7: Cooperação inédita entre Justiça Eleitoral e Polícia Civil prevê atendimento prioritário, ações para garantir votação segura às mulheres vítimas de violência e protocolos para combater a violência política de gênero.
8: Santa Catarina se prepara para uma mudança histórica nas rodovias federais. O governo define previsão para o início do pedágio eletrônico no sistema Free Flow em 4 estradas do estado. Motoristas terão desconto no primeiro ano de operação.
9: Desenrola MEI, microempreendedor individual, abre renegociação de dívidas com descontos de até 70% para milhões de microempreendedores.
10: Santa Catarina acumula 299 mortes por doenças respiratórias em 2026. Circulação de vírus aumenta no inverno e também amplia o número de hospitalizações no estado.
11: Justiça Eleitoral de Santa Catarina mobiliza mais de 90 mil colaboradores e detalha o planejamento para as eleições de outubro.
12: Mais de 4 mil produtos brasileiros podem ser impactados com o novo tarifaço dos Estados Unidos. A sobretaxa de 25% pode ser definida até 15 de julho.
13: Massa de ar polar traz declínio nas temperaturas nesta terça-feira, mas o sol volta a predominar em Santa Catarina.
6: Acaerte Notícias, informação que aproxima Santa Catarina. O Tribunal Regional Eleitoral de Santa Catarina já executa as etapas de planejamento para garantir a segurança e a agilidade nas eleições de 2026. A repórter Carol Denardi traz os detalhes dos preparativos e um alerta sobre as mudanças que o eleitor vai encontrar na cabine de votação.
14: A corrida contra o tempo já começou nos bastidores da Justiça Eleitoral catarinense para garantir o sucesso do pleito de outubro. A organização começou logo após o fechamento das urnas na última eleição municipal. O diretor-geral do TRE de Santa Catarina, Gonçalo Ribeiro, afirma que o planejamento do estado segue rigorosamente em dia.
15: A nossa organização começou no dia 20 de dezembro de 2024. E para as eleições agora de 2026, serão 32 mil atividades executadas com acompanhamento diário na sua execução. Estamos em curso e estamos em dia.
14: Santa Catarina conta hoje com 5 milhões e 700 mil eleitores aptos a votar. Número que deve ser homologado pelo Tribunal Superior Eleitoral nos próximos dias. O grande diferencial deste ano será o tempo de permanência na cabine, já que o eleitor precisará escolher candidatos para 6 cargos diferentes, incluindo 2 vagas para o Senado.
15: Em 2026, assim como foi em 2018, votaremos em 2 senadores, ou seja, na renovação de 2/3 do Senado. Isso ocorre apenas a cada 8 anos e, por lei, o eleitor, quando for à cabina, ele vai votar primeiro para deputado federal, na sequência para deputado estadual, depois para a primeira vaga de senador, a segunda vaga de senador, governador e presidente.
14: Para dar conta de toda essa estrutura, com apenas 500 servidores efetivos, o TRE vai mobilizar cerca de 94 mil colaboradores no dia do pleito.
6: Santa Catarina registra mais de 6.600 casos de hospitalizações por síndrome respiratória aguda grave em 2026. O repórter

0: de sazonalidade, período que a gente vê mais casos dessas doenças causadas por vírus respiratórios. E de fato, a gente tem visto muitos casos de síndrome respiratória aguda grave nas últimas semanas. A gente está numa estabilidade bastante elevada, com mais de 450 casos sendo registrados semanalmente, reflete nas hospitalizações. Desses casos aí, a gente teve mais de 20%, né, precisando de leitos de unidade de terapia intensiva, alguns vírus com impacto importante, como é o caso da influenza, que tem vacina disponível, do rinovírus, do vírus sincicial respiratório.
1: As vacinas contra o vírus influenza causador da gripe estão disponíveis para toda a população com mais de 6 meses de idade em Santa Catarina. Também são ofertados imunizantes para a prevenção à Covid-19, com foco nos grupos mais vulneráveis, como crianças e idosos. Já as gestantes podem buscar nos postos de saúde a vacinação contra o vírus sincicial respiratório, garantindo proteção para os bebês.
2: Atenção, motorista! A forma de pagar pedágio nas rodovias federais de Santa Catarina vai mudar. O repórter Marcos de Lima, da Rádio 103, do Grupo VH de Comunicação de São Miguel do Oeste, explica como vai funcionar o novo sistema.
3: Ok, Amarilis e ouvintes do Acaerte Notícias. Os primeiros pedágios nas rodovias federais do Oeste Catarinense deverão começar a funcionar entre maio e junho de 2027. A previsão faz parte do cronograma apresentado pelo Ministério dos Transportes para a concessão das BRs 153, 282, 470 e 480. O leilão da concessão está previsto para acontecer em novembro deste ano. Depois da escolha da empresa responsável, haverá um período de 4 meses para implantação das operações desde o início da cobrança. O modelo adotado será o chamado Free Flow, sem praças de pedágio. A cobrança será feita por um pórtico eletrônico que identificam os veículos e circulam com a tarifa conforme a distância percorrida. Quem tiver o tag fará o pagamento automaticamente. Já os demais motoristas poderão quitar a tarifa posteriormente pelos canais oficiais da concessionária. Durante o período de 1 ano da concessão, os usuários pagarão apenas metade do valor da tarifa. Depois desse período, a cobrança será integral. No Oeste Catarinense, os pórticos devem ser instalados entre os municípios de Concórdia, Joaçaba, Águas de Chapecó, Irani, Xaxim e Faxinal dos Guedes. As concessões prevêem investimentos de cerca de 19 bilhões e 300 milhões de reais em obras de duplicação, faixas adicionais, melhorias na infraestrutura e conservação das rodovias. O projeto ainda passa por audiência pública e análise do Tribunal de Contas da União antes da publicação do edital em definitivo. Da Central de Jornalismo do Grupo WH Comunicações em São Miguel do Oeste para o Acaerte Notícias, repórter Marcos de Lima.
2: A Justiça Eleitoral de Santa Catarina e a Polícia Civil firmaram um acordo de cooperação para reforçar a proteção às mulheres vítimas de violência. A iniciativa prevê atendimento prioritário, medidas para garantir uma votação segura nas eleições de 2026 e ações de enfrentamento à violência política de gênero. A reportagem é de Vanessa Carini.
4: A secretária da Corregedoria Eleitoral, Renata Faveri, explica como o termo começa a ser colocado em prática.
5: Esse termo de cooperação, ele é bastante abrangente, então ele inicia com a prioridade que as mulheres vítimas de violência, que precisem fazer alguma regularização na sua situação eleitoral, mesmo com alguma pendência, elas terão uma preferência de atendimento, né, perante a Justiça Eleitoral, no sentido de que elas rapidamente possam regularizar alguma situação que esteja dificultando, né, às vezes uma volta ao mercado do trabalho, enfim, é uma das medidas. As outras medidas, elas estão sendo discutidas, né, ainda com o Tribunal de Justiça, com a Polícia Civil, mas nós pretendemos que atuar de maneira integrada com essas instituições, né, protegendo a uma mulher que eventualmente se sinta ameaçada, que tenha uma medida protetiva, que ela se sinta à vontade para poder ir ao seu local de votação, votar com segurança. Então nós vamos trabalhar em conjunto com a Polícia Civil, também com o Tribunal de Justiça, para, sendo necessário, né, nós podemos favorecer e ter um ambiente que essas mulheres se sintam seguras para poder votar também no dia da eleição.
2: Daqui a pouco, Marco Aurélio Gomes explica como o governo pretende dificultar a atuação das bets ilegais no país. Eu volto já.
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2: Rita, o Brasil corre contra o tempo para tentar reverter esse novo tarifaço que pode ser imposto pelos Estados Unidos aos produtos brasileiros. E quantos produtos, hein? Mais de 4 mil, não é isso?
3: Olá, Amarilis e ouvintes. Isso mesmo, Amarilis. Um estudo da Confederação Nacional da Indústria aponta que 4.187 produtos exportados pelo Brasil para os Estados Unidos, equivalentes a quase 15 bilhões de dólares, podem ser taxados em até 37,5%. A medida está sob análise do governo norte-americano, que estuda duas sobretaxas, de 25% e de 12,5%. Esta semana acontecem audiências nos Estados Unidos para tratar dessas possíveis novas tarifas. A Federação das Indústrias do Estado de Santa Catarina trabalha em conjunto com a CNI e também de forma individual em setores como a madeira, que será fortemente impactada se o novo tarifaço entrar em vigor. Quem explica é o presidente da entidade, Gilberto Selemi.
4: No setor industrial, nós fizemos pela CNI uma ampla despesa, todos os setores juntos. Aqui no Sul, nós pegamos e dividimos alguns setores muito impactados, um exemplo, a madeira. Então, foram feitas defesas individuais por segmento de madeira.
3: O escritório do representante de comércio dos Estados Unidos conduz o processo e uma decisão final sobre as tarifas está prevista para ser anunciada até 15 de julho.
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2: O governo federal anunciou uma nova medida para endurecer o combate às apostas ilegais no Brasil. Recursos de empresas de bets que atuam de forma irregular poderão ser bloqueados e, após o devido processo legal, destinados ao Fundo Nacional de Segurança Pública. O repórter Marco Aurélio Gomes explica como essa medida vai funcionar.
5: Olha, Amarilis, podem participar os microempreendedores individuais que têm dívidas inscritas na dívida ativa da União de até R$20 mil por contribuinte. A negociação pode ser feita pela internet até o dia 30 de setembro, de graça, pelo portal Regularize, sem necessidade de um advogado ou contador. As condições variam conforme a capacidade de pagamento de cada empreendedor. Em alguns casos, os descontos podem chegar a 70% sobre o valor total da dívida, além da possibilidade de parcelamento em até 145 meses. Também há condições especiais para dívidas mais antigas e para débitos de pequeno valor. Segundo o governo federal, a expectativa é beneficiar cerca de 3,5 milhões de microempreendedores individuais em todo o país. O objetivo é ajudar esses trabalhadores a regularizar a situação fiscal, voltar a ter acesso ao crédito e evitar que as dívidas continuem aumentando com juros e encargos. Mas atenção, quem deixar de pagar 3 parcelas perde os benefícios do acordo e volta a responder pela cobrança integral da dívida.
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2: Oi, Dani. Os dias gelados continuam em Santa Catarina?
6: Olá, Marilis e ouvintes. Nessa terça-feira, o avanço de uma massa de ar polar causa o declínio nas temperaturas em Santa Catarina. O dia ainda começa com maior nebulosidade e na Grande Florianópolis e Litoral Norte, há chance de chuva isolada. Mas, ao longo da manhã, as nuvens diminuem e o sol predomina em todo o estado. À tarde, as máximas ficam amenas. Joinville e Blumenau chegam aos 18 graus. Florianópolis e Tubarão marcam 15, enquanto Chapecó e Curitibanos não passam dos 12 graus. Na quarta-feira, o amanhecer será gelado. As mínimas no litoral ficam entre 4 e 11 graus. E no interior do estado, variam entre 0 e 6 graus, podendo ser negativas na serra e em alguns pontos do meio-oeste. Há condições para geada ampla, com risco de geada forte no meio-oeste e Planalto Sul. Pela manhã, teremos a formação de nevoeiros, que logo se dissipam, dando lugar a uma quarta-feira de sol e céu claro. E já adianto, essa massa de ar polar se afasta para o oceano e no decorrer da quarta e dos próximos dias, as temperaturas se elevam gradualmente. Agasalhe-se, aproveite o sol e tenha um ótimo dia.
2: Chegamos ao fim desta edição do Acaerte Notícias. Muito obrigada pela sintonia. Que você tenha uma excelente semana e continue acompanhando os principais acontecimentos de Santa Catarina com a rede de notícias Acaerte. Um abraço para você. Até amanhã.
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12: 9:12. 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

0: Olá, este é o Giro de Notícias. Eu sou o Breno Zonta e você acompanha os destaques do momento. O Ministério das Relações Exteriores admitiu em carta para a Câmara dos Deputados que vê risco de ação militar dos Estados Unidos no Brasil após autoridades estadunidenses classificarem o Comando Vermelho e o Primeiro Comando da capital como organizações terroristas. A mensagem é assinada pelo chanceler Mauro Vieira e foi obtida primeiro pelo portal de notícias Metrópolis. O Procurador-Geral da República, Paulo Gonet, pediu nesta segunda que Flávio Bolsonaro seja ouvido no inquérito em que o senador pelo PL do Rio de Janeiro é investigado por calúnia contra o presidente Lula. Em janeiro deste ano, quando o então presidente da Venezuela, Nicolás Maduro, foi capturado pelos Estados Unidos, o filho mais velho de Jair Bolsonaro declarou que Lula seria delatado e insinuou relação do presidente do Brasil com crimes como tráfico de drogas e de armas. O ministro Alexandre de Moraes, do Supremo Tribunal Federal, determinou que o comando do Exército entregue em até 48 horas à Polícia Federal as armas que pertencem a Jair Bolsonaro. 8 dos 11 armamentos em nome do ex-presidente do Brasil estão em posse da corporação. A entidade que representa o futebol europeu, a UEFA, emitiu um comunicado nesta segunda em que afirma que a FIFA, federação responsável pela Copa do Mundo, cruzou uma linha vermelha ao suspender o cartão que expulsou o atacante dos Estados Unidos, Folarin Balogun, e que deixaria o destaque da seleção fora das oitavas de final na noite desta segunda contra a Bélgica. A crítica da UEFA foi publicada depois que o próprio presidente estadunidense, Donald Trump, admitiu ter ligado para o presidente da FIFA para intervir no caso. As inscrições para o processo seletivo do ProUni do segundo semestre começam nesta terça-feira, 7 de julho, e vão até a próxima sexta. Para concorrer a bolsas de estudo em faculdades privadas, basta se cadastrar de forma gratuita pelo portal único de acesso ao ensino superior do Ministério da Educação. O Giro de Notícias é uma produção da Agência Rádio Web. Texto e apresentação, Breno Zonta. Edição, Thiago Pedruzzi.
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2: Bom dia! Nessa terça-feira, o avanço de uma massa de ar polar causa o declínio nas temperaturas em Santa Catarina. O dia ainda começa com maior nebulosidade e na Grande Florianópolis e Litoral Norte, há chance de chuva isolada. Mas, ao longo da manhã, as nuvens diminuem e o sol predomina em todo o estado. À tarde, as máximas ficam amenas. Joinville e Blumenau chegam aos 18 graus. Florianópolis e Tubarão marcam 15, enquanto Chapecó e Curitibanos não passam dos 12 graus. Na quarta-feira, o amanhecer será gelado. As mínimas no litoral ficam entre 4 e 11 graus. E no interior do estado, variam entre 0 e 6 graus, podendo ser negativas na serra e em alguns pontos do meio-oeste. Há condições para geada ampla, com risco de geada forte no meio-oeste e Planalto Sul. Pela manhã, teremos a formação de nevoeiros, que logo se dissipam, dando lugar a uma quarta-feira de sol e céu claro. E já adianto, essa massa de ar polar se afasta para o oceano e no decorrer da quarta e dos próximos dias, as temperaturas se elevam gradualmente. Agasalhe-se, aproveite o sol e tenha um ótimo dia. Com informações do tempo, meteorologista Daniele Lima, de Florianópolis, para a Rede de Notícias, a Caerte.
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4: 9:28.

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1: O clima tem se tornado um dos maiores desafios para a produção de alimentos no Brasil e no mundo. A previsão de um super El Niño ainda este ano tem preocupado principalmente os produtores de café, já que o fenômeno pode trazer calor mais intenso e chuvas abaixo da média, comprometendo a florada e a produção dos frutos. O coordenador-geral de Pesquisa e Desenvolvimento do Centro Nacional de Monitoramento e Alertas de Desastres Naturais, José Antônio Marengo, avalia o cenário.
2: Considera temperatura límite do café 30 graus, mas na verdade 32. E o número de dias com acima de 32 graus está aumentando no presente, não nem precisa ir ao futuro, está aumentando, sim. Obviamente isso pode afetar café, pode afetar outras áreas, por exemplo, na casa da economia, isso pode afetar também o trabalho das pessoas que trabalham no campo, não? Os pedreiros que estão coletando lavouras na agricultura, e isso poderia gerar a perda de mão de obra.
1: Produtores de café têm buscado mais a pesquisa para a adaptação climática. É o caso do Walter de Simone, especialista em políticas climáticas e também produtor de café.
3: Essa conexão é importante que ela seja cada vez mais explicitada e reconhecida e que a gente dê esse nome a isso, né? Para que a gente possa olhar para algumas coisas. A primeira delas é entender a importância da adaptação a essas mudanças climáticas que estão acontecendo. Por um lado, parece que é só uma discussão sobre a quebra de safra, precisamos de seguro, que é uma coisa de fato super importante, mas que na realidade é toda uma visão de investimentos que vão ser necessários que aconteçam no campo, que não necessariamente isso é acessível a todos os produtores, especialmente pequenos e médio porte. Por exemplo, muita gente olhando irrigação como uma das grandes soluções para esse problema, que requer investimento alto e que não necessariamente funciona em todas as regiões, mas também uma discussão sobre novas habilidades para trabalhadores no campo, uma discussão sobre como trazer novas variedades.
1: Mas não é só isso, segundo o Walter, que vive a realidade do campo e da pesquisa.
3: Tem regiões, cidades, municípios, estados do Brasil que têm no café uma importante fonte de renda e de desenvolvimento local, que vão precisar entender como é que isso vai acontecer no longo prazo. Então, como é que a gente traz essa discussão, né, para a realidade dos prefeitos, dos governadores, das instituições locais que estão responsáveis para dar esse apoio, seja uma EMATER, enfim, para que a gente comece a enfrentar essa parte da adaptação olhando olho no olho.
1: Especialistas alertam ainda que o produtor rural também contribui para mitigar as mudanças climáticas, protegendo as florestas e respeitando o Código Florestal. Agência Rádio Web, produção e reportagem, Felipe Medeiros.
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0: O GAECO do Ministério Público de Santa Catarina e a Polícia Civil deflagraram a Operação Pão e Circo nesta terça-feira para investigar um suposto cartel de empresários voltado à prática de fraudes em licitações no setor de eventos. São cumpridos 50 mandados de busca e apreensão em 18 municípios catarinenses e um do Rio Grande do Sul. Há agentes públicos entre os alvos e um empresário foi preso preventivamente. O Tribunal de Contas de Santa Catarina lança nesta terça-feira o painel Emendas Parlamentares. A ferramenta permite aos cidadãos consultar pela internet os dados das verbas encaminhadas pelos parlamentares catarinenses para ampliar o controle social sobre o uso de recursos públicos. Condições do tempo para esta terça-feira em Santa Catarina com a meteorologista da ACAERT, Daniele Lima.
1: O avanço de uma massa de ar polar causa o declínio nas temperaturas em Santa Catarina e o sol predomina em todo o estado.
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4: O mar está virando uma zona industrial? A pergunta parece estranha, mas a industrialização dos mares é um fenômeno apontado pela ONU. Em diferentes regiões do planeta, os oceanos estão recebendo cada vez mais estruturas, equipamentos e atividades econômicas de grande porte. São parques de energia eólica instalados em alto mar, fazendas de cultivo de peixes, rotas de transporte marítimo cada vez mais movimentadas, cabos submarinos que carregam a internet mundial e até projetos de mineração no fundo do oceano. A maricultura, por exemplo, está em expansão e começando a se deslocar para o mar aberto, para gaiolas flutuantes. E segundo estudos da Organização das Nações Unidas para a Alimentação e a Agricultura, a FAO, 64,5% dos estoques pesqueiros são considerados biologicamente sustentáveis.
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6: 9:56.

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A Conecta Talentos divulga novas oportunidades de emprego para Lages e região. As vagas desta semana são para consultor comercial na CDL de Lages. A remuneração é de R$3.000, mais premiação por vendas. A carga horária é de segunda a sexta-feira, em horário comercial. Vaga para motorista de carreta. O salário fixo é de R$2.470, com diária de R$75,90 por dia rodado. Prêmio de assiduidade, remuneração variável de até R$1.500 por mês e benefícios. O trabalho é realizado em escalas de viagem. Vaga para supervisor de refrigeração. A remuneração é a partir de R$9.000 mais benefícios a combinar. Horário é de segunda a sexta-feira. Vaga de estágio e implantação de sistemas. A bolsa é de R$800 mais R$200 de vale alimentação, participação anual nos lucros e plano de carreira. A carga horária é de 6 horas diárias de segunda a sexta-feira. Vaga para SDR ou profissional de pré-vendas em home office. Remuneração a combinar com auxílio home office e comissão. Horário de segunda a sexta-feira. Vaga para desenhista detalhista. A remuneração é de R$5.000, negociável mais benefícios. O horário é de segunda a sexta-feira, das 8 da manhã e 6 da tarde, com intervalo para almoço. Vaga para assistente de marketing. A remuneração é de R$1.950, mais vale transporte, vale alimentação de R$200 e plano de saúde após o período de experiência. Horário é de segunda a sexta-feira, das 8 da manhã ao meio-dia e da 1 às 5:30 da tarde. Vaga para agente de atendimento. A remuneração é de R$2.000 durante os 90 dias de experiência e de R$2.500 após a efetivação, além de curso de inglês e espanhol sem custo. Horário é de segunda

5 da tarde, das 6 da tarde às 10 da noite. Aos sábados, o expediente é das 8:30 da manhã às 11:30. Vagas para recepcionista, digitador e telefonista em clínica médica. A remuneração é de R$ 2.106, mais 20% de insalubridade e cartão benefício de R$ 500 após 90 dias. O horário é de segunda a sexta-feira, das 7 da manhã às 7 da noite, com intervalo para almoço. Vaga para vendedor de acessórios no ramo automotivo. A remuneração é de R$ 2.000, mais comissão e plano de saúde. O horário é de segunda a sexta-feira, das 8:25 da manhã ao meio-dia e das 1:25 às 6 da tarde. Aos sábados, das 8:30 ao meio-dia. Vaga para assistente de marketing, com jornadas de 4 horas diárias. A remuneração é de R$ 1.800, mais vale refeição após 6 meses. O horário é de segunda a sexta-feira, das 8 da manhã ao meio-dia. Vaga para atendente de farmácia. A remuneração é de R$ 2.110. O horário é de segunda a sexta-feira, das 8 da manhã ao meio-dia e das 2 às 6 da tarde. Aos sábados, das 8 da manhã ao meio-dia. Vaga para caixa de loja. A remuneração é de R$ 2.022, mais R$ 203 de quebra de caixa. Vale alimentação de R$ 250 e remuneração variável. O horário é de segunda a sexta-feira, em horário comercial, e aos sábados até o meio-dia. Vaga para Customer Success. A remuneração é de R$ 1.800, mas vale alimentação de R$ 500 após 3 meses. O horário é de segunda a sexta-feira, das 8 da manhã ao meio-dia e da 1:30 da tarde às 6:18 da tarde. E para você, nosso ouvinte, que ficou interessado em alguma vaga e quer saber mais informações, envie seu currículo com o nome da vaga pelo site vagas.conectatalentos.com/vaga/lista/início. vagas.conectatalentos.com/vaga/lista/início. Informou Clóris Luiza para o Desk FM Lages 106.9, a sua rádio educativa. 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

0: 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A Fashion Consultoria está com vagas de emprego e estágio abertas em Lages e também em Caxias do Sul. As vagas desta semana são para atendente de cafeteria. É necessário ter experiência de pelo menos um ano com atendimento ao público. O salário inicial é de R$ 1.800, mas vale transporte. Vaga para confeiteira. A empresa busca profissionais com experiência mínima de um ano na função e conhecimento em confeitaria. O salário inicial é de R$ 1.900, além de vale transporte. Vaga para estágio em educação física. Podem participar estudantes do curso de bacharelado que tenham experiência prática com musculação. O estágio é remunerado. Vaga para agente de crédito em Lages e Caxias do Sul. É necessário ter experiência na área de crédito financeira ou comercial, além de CNH, veículo próprio e disponibilidade para viagens. A empresa oferece remuneração, vale alimentação, plano de saúde, incentivo educacional, day off e outros benefícios. Os interessados devem enviar o currículo com o nome da vaga para o e-mail affectionconsultoria@gmail.com, affectionconsultoria@gmail.com, ou entrar em contato pelo WhatsApp 499-9944-4651, 499-9944-4651. Informou Clara Luísa para o Desk FM Lages 106.9 e sua rádio educativa.
1: 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Daniela Franco.
2: Duas bombas explodiram hoje em Damasco, na Síria, perto do hotel onde está hospedado o presidente francês Emmanuel Macron, que realiza uma visita ao país. Macron está são e salvo, anunciou a sede da presidência da França logo depois. No momento da explosão, ele já havia deixado o hotel para ir se encontrar com o presidente interino da Síria, Ahmad al-Sharré. Segundo as autoridades locais, 18 pessoas ficaram feridas nas explosões causadas por duas bombas artesanais. O duplo atentado não interrompe a agenda de Macron em Damasco. Ainda hoje, o presidente francês participa de um fórum econômico dedicado à reconstrução da Síria. No Irã, uma multidão toma as ruas da cidade sagrada de Qom, ao sul de Teerã, nessa terça, para a despedida de Ali Khamenei, no quarto dia do funeral do ex-líder supremo do país. O Ayatollah morreu em 28 de fevereiro, aos 86 anos, durante ataques conjuntos de Israel e dos Estados Unidos no primeiro dia da guerra contra o Irã. O caixão com os restos mortais de Ali Khamenei fica exposto hoje na mesquita de Jankarã, em Qom, e depois segue para o Iraque, país vizinho que tem uma importante comunidade xiita. Em Ankara, na Turquia, os chefes de Estado e de governo da OTAN se reúnem hoje e amanhã para a cúpula anual da Aliança Militar. Com a presença confirmada do presidente americano Donald Trump, os aliados vão discutir temas como o aumento no investimento em defesa, melhoria da indústria militar, o futuro da guerra na Ucrânia e a situação no Golfo Pérsico. A expectativa é que Trump engrosse novamente o discurso e, mais uma vez, pressione os membros da OTAN para o aumento de investimentos em defesa. A Ucrânia lançou mais de 430 drones contra Moscou nessa madrugada, anunciou o prefeito da capital russa, Sergei Sobyanin, ressaltando que a maior parte dos projéteis foi neutralizada pelos sistemas de defesa aérea do país. Já as autoridades de Belgorod, na fronteira com a Ucrânia, indicaram que bombardeios ucranianos com mísseis deixaram ao menos um morto e provocaram um incêndio na região. Essa ofensiva ocorre após intensos ataques russos contra a Ucrânia na véspera, que deixaram ao menos 28 mortos, dos quais 26 na capital Kiev e arredores. Rádio França Internacional, em parceria com a agência Rádio Web, de Paris, Daniela Franco.
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5: 10 e 13.

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1: Os ministros do Supremo Tribunal Federal, Alexandre de Moraes, Flávio Dino e Cristiano Zanin, deram um prazo de 48 horas para que 7 tribunais de justiça expliquem pagamentos de verbas que teriam elevado salários de magistrados acima do teto constitucional. A decisão foi tomada após a divulgação de um levantamento que aponta o pagamento de até R$ 495 mil em remuneração a juízes e desembargadores, mesmo após o Supremo ter estabelecido novas regras para limitar os chamados penduricalhos. Os ofícios foram enviados aos tribunais do Distrito Federal, Goiás, Maranhão, Paraná, Rio de Janeiro, Rio Grande do Norte e Rondônia. Os ministros querem acesso às folhas de pagamento de abril, maio, junho e julho deste ano, com a discriminação individual de todas as verbas remuneratórias e indenizatórias pagas a magistrados da ativa, aposentados e pensionistas. Segundo o Supremo, há indícios de que parte desses pagamentos tenha desrespeitado o entendimento firmado pela própria corte em março deste ano, quando foi estabelecido um limite para verbas indenizatórias. O levantamento que motivou a decisão identificou 616 magistrados com remuneração acima do limite constitucional somente no mês de maio. Na época, estava em vigor uma decisão do STF que restringia benefícios como auxílio moradia, alimentação e indenizações. Ainda assim, parte dos tribunais teria autorizado pagamentos superiores aos parâmetros fixados pela corte. Os tribunais afirmam que os pagamentos seguiram resolução administrativa aprovada pelo Conselho Nacional de Justiça e Conselho Nacional do Ministério Público. Agência Rádio Web, de Brasília, Yuri Hudson.
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5: Dez e 23.

0: 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E tem convite especial para o mês de julho. De 15 a 18 de julho, Lages recebe a 14ª edição do Festival Internacional Música na Serra, um dos maiores eventos de música erudita e instrumental da região. As apresentações acontecem às 20 horas no Teatro do Colégio Bom Jesus, com entrada gratuita. Será uma oportunidade única para prestigiar músicos nacionais e internacionais em um concerto emocionante, reunindo arte, cultura e muita música de qualidade. Já o casarão Juca Antunes recebe a exposição Emma Mundo Lúdico, da artista, design e ilustradora Lisette Carlesso. A mostra convida o público a mergulhar em um universo repleto de cores, sensibilidade, imaginação e encantamento através de ilustrações inspiradas nos sonhos, sentimentos e experiências do cotidiano feminino. A visitação é gratuita e segue aberta ao público até o dia 23 de julho, oferecendo uma excelente oportunidade para apreciar a arte e a produção cultural. Eu sou Carla Wolff e é um prazer estar com você aqui na 106.9, a sua rádio educativa. Fique com a gente e acompanhe tudo o que acontece na cultura e região.
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0: UDESC FM informa. A Secretaria Municipal da Educação abriu inscrições gratuitas para o Prêmio Municipal da Educação Fiscal, Financeira e Empreendedora. Iniciativa que visa reconhecer projetos pedagógicos e produções estudantis nas escolas municipais de Lages. Os interessados têm até o dia 14 de agosto para realizar a inscrição diretamente no setor de protocolo da própria Secretaria. O prêmio abrange todas as modalidades de ensino. Na educação infantil, concorre projetos sobre vivências e práticas desses temas. Já para o ensino fundamental, educação do campo e ensino médio, educação especial. O desafio consiste na criação de um curta-metragem de 30 segundos a 3 minutos, abordando os temas de competição. Cada unidade de ensino pode inscrever uma produção por categoria e a premiação será de um smartphone para estudante representante e um smartphone para o professor e orientador do projeto vencedor. Entre os critérios de avaliação estão a criatividade, originalidade, clareza da mensagem, qualidade técnica e o impacto social na consciência cidadã dos alunos. O documento completo está disponível no site da Secretaria Municipal da Educação, que fica localizada na Avenida Papa João 23, número 115, no bairro Petrópolis. Informou Carla Wolff para o Desk FM Lages, 106.9, sua rádio educativa.
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3: 10:51.

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2: 11:03.

0: UDESC FM informa. Em alusão à campanha Julho Amarelo, dedicado à conscientização, prevenção e combate às hepatites virais, a Secretaria Municipal da Saúde intensifica as ações de vacinação ao longo do mês de julho. A principal estratégia é ampliar o acesso da população à vacina contra a hepatite B, disponível gratuitamente pelo Sistema Único de Saúde, além de ofertar todas as vacinas previstas no calendário nacional de vacinação. As equipes da Vigilância Epidemiológica estarão presentes em unidades de saúde, empresas, instituições e comunidades, além do tradicional carro da vacina, levando imunização para diferentes bairros do município e facilitando o acesso da população aos imunizantes. A hepatite B é uma infecção viral que pode evoluir para formas crônicas, causando cirrose e câncer de fígado. A vacinação é a forma mais eficaz de prevenção e está disponível gratuitamente para pessoas de todas as idades que ainda não completaram o esquema vacinal. A Secretaria Municipal da Saúde orienta que a população compareça aos locais de vacinação portando um documento de identificação, CPF ou cartão do SUS e, se possível, a cardeneta de vacinação. Confira o cronograma da vacinação de julho no site www.lages.sc.gov.br www.lages.sc.gov.br. Informou Carla Wolff para o Desk FM Lages 106.9, sua rádio educativa.
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2: Onze e 17. 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

0: UDESC FM informa. A Fundação Cultural de Lages anunciou a abertura do edital público para fomento à rede de pontos de cultura no município, dentro da política nacional Aldir Blanc de Fomento à Cultura. As inscrições vão de 8 de junho a 8 de julho de 2026, datas sujeitas à alteração até a publicação oficial. O investimento previsto é de R$802.392. O edital será divulgado nos canais oficiais da FCL e na plataforma Aporte. Podem participar pessoas físicas, MEIs, pessoas jurídicas, com ou sem fins lucrativos e coletivos culturais sem CNPJ, representados por pessoa física, desde que comprovem residência ou atuação cultural em Lages há pelo menos 3 anos. No ciclo 1, mais de 100 projetos foram inscritos e 39 aprovados. Além da PNAB, a FCL também abrirá inscrições para a Política Nacional de Cultura Viva, com recursos de R$287.000. Ao todo, os dois programas somam R$1.146.728. O edital prevê ações afirmativas, medidas de acessibilidade e critérios técnicos e transparentes. Dúvidas podem ser enviadas para o e-mail da FCL de Lages. Todas as atualizações sobre a publicação do edital e o início das inscrições poderão ser feitas no endereço edital.pnab/lages/2026/fomento. Informou Carla Wolf para o Desk FM Lages, 106.9, sua rádio educativa.
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3: Onze e 33.

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2: Onze e quarenta e cinco.

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1: Meio-dia.
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0: sigur să fănie. E, calango, influência nordestina que agrada o coração do Rio de Janeiro. Valeu, homem de neto, Fernando Boêmio, aquele abraço.
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2: Meio-dia e 16.
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3: Meio-dia e meia.
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2: 12:45.
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2: 1 e 1.
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1: Uma e 15.
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3: 1:30.
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2: 1:46.

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2: Duas e um. 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

0: Olá, boa tarde. Este é o Acaerte Agora. Vamos à previsão do tempo para a sequência desta terça-feira em Santa Catarina com a meteorologista da Acaerte, Daniele Lima.
1: Boa tarde. Nessa terça-feira o tempo firma com predomínio do sol, devido ao avanço de uma massa de ar frio e seco. As temperaturas diminuem no Planalto Norte, Vale de Itajaí e Litoral, onde as mínimas ocorrem à noite e seguem baixas nas demais regiões. O vento sul perde intensidade ao longo do dia e amanhã passa a soprar de oeste a norte. Na quarta-feira, há condições para geada ampla, com risco de geada forte na serra e em alguns pontos entre o meio-oeste e Planalto Norte, onde as temperaturas podem ficar negativas. As mínimas, no geral, variam de 0 a 6 graus no interior e de 5 a 10 no litoral. O amanhecer terá nevoeiros que logo se dissipam, dando lugar a um dia de sol e céu claro. Tenha um excelente dia.
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7: 2:15.

0: O Desk FM Lages informa. A Desk Lages participa de um treinamento técnico e científico na Itália para ampliar as pesquisas sobre o melhoramento genético do morango. A atividade é realizada em parceria com o Centro de Pesquisa Italiano na cidade de Forli. A equipe da UDESC acompanha estudos sobre novas variedades do morango, técnicas de cultivo e produção de mudas certificadas. Participam no intercâmbio a professora Aiken Eliese, a pesquisadora Adriele Tamiris, o doutorando Maicon Fernandes e a estudante de agronomia Alice Louise. A parceria entre a UDESC Lages e a instituição italiana começou em 2012. Desde então, o trabalho já resultou no lançamento de 6 variedades de morango desenvolvidas pela universidade, que hoje são cultivadas em diferentes regiões do Brasil. Uma delas também já chegou ao Chile. As pesquisas buscam desenvolver morangos mais produtivos, doces, firmes, resistentes a doenças e com maior tempo de conservação após a colheita. Parte dos materiais estudados na Itália também será testada no Brasil para verificar a adaptação às condições de cultivo do país. O treinamento faz parte de um projeto apoiado pelo Conselho Nacional de Desenvolvimento Científico e Tecnológico, o CNPq, e reforça a troca de conhecimento entre pesquisadores brasileiros e italianos, informou Clóris Luiza para o Desk FM Lage 106.9, a sua rádio educativa.
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4: Duas e 31.

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1: Morreu nesta terça-feira, aos 95 anos, o dramaturgo Benedito Rui Barbosa. O escritor estava internado em São Paulo para tratar complicações de uma insuficiência renal crônica. Ele tratava a doença havia 3 anos e já tinha um histórico de reinternações, segundo os médicos. Rui Barbosa ficou conhecido como autor das populares novelas Pantanal, exibida na TV Manchete em 1990, O Rei do Gado em 96 e Terra Nostra em 99, as duas últimas exibidas na TV Globo. Suas histórias exploraram ambientes do campo brasileiro. Em Pantanal, por exemplo, ele inovou ao escolher locações externas para retratar a cultura do bioma brasileiro. Nascido no interior paulista, rodeado de imigrantes europeus e asiáticos trabalhando nos cafezais, também transportou esse cotidiano para suas obras. Sua última novela foi Velho Chico, de 2016. O corpo de Rui Barbosa será velado nesta terça, a partir das 15h, na região da Bela Vista, no centro de São Paulo. Ele deixa os filhos Edmara, Edilene, Marcelo e Rui. Agência Rádio Web, produção e reportagem, Breno Zonta.
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5: 2:46.

QFM Lages informa. A Conecta Talentos divulga novas oportunidades de emprego para Lages e região. As vagas desta semana são para consultor comercial na CDL de Lages. A remuneração é de R$3.000, mais premiação por vendas. A carga horária é de segunda a sexta-feira, em horário comercial. Vaga para motorista de carreta. O salário fixo é de R$2.470, com diária de R$75,90 por dia rodado. Prêmio de assiduidade, remuneração variável de até R$1.500 por mês e benefícios. O trabalho é realizado em escalas de viagem. Vaga

A bolsa é de R$800, mais R$200 de vale alimentação, participação anual nos lucros e plano de carreira. A carga horária é de 6 horas diárias de segunda a sexta-feira. Vaga para SDR, ou profissional de pré-vendas em home office. Remuneração a combinar com auxílio home office e comissão. Horário de segunda a sexta-feira. Vaga para desenhista detalhista. A remuneração é de R$5.000, negociável mais benefícios. O horário é de segunda a sexta-feira, das 8 da manhã e 6 da tarde, com intervalo para almoço. Vaga para assistente de marketing. A remuneração é de R$1.950, mais vale transporte, vale alimentação de R$200 e plano de saúde após o período de experiência. O horário é de segunda a sexta-feira, das 8 da manhã ao meio-dia e da 1 às 5 e meia da tarde. Vaga para agente de atendimento. A remuneração é de R$2.000 durante os 90 dias de experiência e de R$2.500 após a efetivação, além de curso de inglês e espanhol sem custo. O horário é de segunda a sexta-feira, da 1 às 5 da tarde, das 6 da tarde às 10 da noite. Aos sábados, o expediente é das 8 e meia da manhã às 11 e meia. Vagas para recepcionista, digitador e telefonista em clínica médica. A remuneração é de R$2.106, mais 20% de insalubridade e cartão benefício de R$500 após 90 dias. O horário é de segunda a sexta-feira, das 7 da manhã às 7 da noite, com intervalo para almoço. Vaga para vendedor de acessórios no ramo automotivo. A remuneração é de R$2.000, mais comissão e plano de saúde. O horário é de segunda a sexta-feira, das 8h25 da manhã ao meio-dia e da 1h25 às 6 da tarde. Aos sábados, das 8h30 ao meio-dia. Vaga para assistente de marketing, com jornadas de 4 horas diárias. A remuneração é de R$1.800, mais vale refeição após 6 meses. O horário é de segunda a sexta-feira, das 8 da manhã ao meio-dia. Vaga para atendente de farmácia. A remuneração é de R$2.110. O horário é de segunda a sexta-feira, das 8 da manhã ao meio-dia e das 2 às 6 da tarde. Aos sábados, das 8 da manhã ao meio-dia. Vaga para caixa de loja. A remuneração é de R$2.022, mais R$203 de quebra de caixa. Vale alimentação de R$250 e remuneração variável. Horário é de segunda a sexta-feira, em horário comercial e aos sábados até o meio-dia. Vaga para Customer Success. A remuneração é de R$1.800, mas vale alimentação de R$500 após 3 meses. O horário é de segunda a sexta-feira, das 8 da manhã ao meio-dia e da 1h30 da tarde às 6h18 da tarde. E para você, nosso ouvinte que ficou interessado em alguma vaga e quer saber mais informações, envie seu currículo com o nome da vaga pelo site vagas.conectatalentos.com/vaga/lista/início. vagas.conectatalentos.com/vaga/lista/início. Informou Clóris Luiza para o Desk FM Lages 106.9, a sua rádio educativa.

0: O Desk FM Lages informa. A Fashion Consultoria está com vagas de emprego e estágio abertas em Lages e também em Caxias do Sul. As vagas desta semana são para atendente de cafeteria. É necessário ter experiência de pelo menos um ano com atendimento ao público. O salário inicial é de R$ 1.800, mais vale transporte. Vaga para confeiteira. A empresa busca profissionais com experiência mínima de um ano na função e conhecimento em confeitaria. O salário inicial é de R$ 1.900, além de vale transporte. Vaga para estágio em educação física. Podem participar estudantes do curso de bacharelado que tenham experiência prática com musculação. O estágio é remunerado. Vaga para agente de crédito em Lages e Caxias do Sul. É necessário ter experiência na área de crédito financeira ou comercial, além de CNH, veículo próprio e disponibilidade para viagens. A empresa oferece remuneração, vale alimentação, plano de saúde, incentivo educacional, day off e outros benefícios. Os interessados devem enviar o currículo com o nome da vaga para o e-mail affectionconsultoria@gmail.com, affectionconsultoria@gmail.com, ou entrar em contato pelo WhatsApp 499-9944-4651, 499-9944-4651. Informou Clóvis Luiza para o Desk FM Lages 106.9 e sua rádio educativa.
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4: 3 e 2.

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1: O Brasil pode ter mais de 4 mil produtos exportados para os Estados Unidos, atingidos por tarifas que, somadas, chegariam a 37,5%. A projeção é da Confederação Nacional da Indústria e envolve um impacto estimado de quase 15 bilhões de dólares em exportações. Todos esses produtos já estão submetidos à tarifa adicional temporária de 10%, vigente até dia 24 de julho. Nesta semana, audiências públicas em Washington discutem duas novas sobretaxas. O presidente da CNI, Ricardo Alban, afirma que a entidade acompanha de perto as negociações.
2: É uma semana decisiva para o nosso mercado internacional, para o nosso principal parceiro nas manufaturas, que é os Estados Unidos. E por ser tão importante, nós estamos desprendendo todos os esforços possíveis para termos o melhor resultado também possível, quer seja na alíquota de 25%, quer seja na alíquota adicional de 12,5%, visto que não faz economicamente, tecnicamente, comercialmente nenhum sentido essa possibilidade de chegarmos a 37,5% de tarifa com exportações para os Estados Unidos.
1: O embaixador brasileiro Roberto Azevedo é o representante da CNI na audiência pública desta terça-feira sobre a proposta de tarifa adicional de 25% contra produtos brasileiros. Dos 80 inscritos para falar, 66 devem se posicionar contra a medida. Segundo Ricardo Alban, a elevação das tarifas poderia afetar cadeias produtivas inteiras e elevar custos também para empresas e consumidores norte-americanos, já que o Brasil é fornecedor relevante de diversos produtos industriais para os Estados Unidos.
2: Nós temos na nossa relação uma relação de complementariedade de capital importância para ambos os lados. Tem uma ideia, cerca de 11 dos 13 maiores produtos de exportação que serão afetados, o Brasil é o principal fornecedor para os Estados Unidos, ou seja, também afeta os interesses americanos. Estou falando sem considerar as exceções, são aqueles produtos que serão taxados.
1: A Confederação Nacional da Indústria defende que o diálogo e a cooperação bilateral são o caminho mais adequado para preservar a relação, considerada sólida, entre Brasil e Estados Unidos. A expectativa é que haja uma decisão final até o dia 15 de julho. Agência Rádio Web, produção e reportagem, Valquíria Rios.
3: O Desk FM informa, em alusão à campanha Julho Amarelo, dedicado à conscientização, prevenção e combate às hepatites virais, a Secretaria Municipal da Saúde intensifica as ações de vacinação ao longo do mês de julho. A principal estratégia é ampliar o acesso da população à vacina contra a hepatite B, disponível gratuitamente pelo Sistema Único de Saúde, além de ofertar todas as vacinas previstas no calendário nacional de vacinação. As equipes da Vigilância Epidemiológica estarão presentes em unidades de saúde, empresas, instituições e comunidades, além do tradicional carro da vacina, levando imunização para diferentes bairros do município e facilitando o acesso da população aos imunizantes. A hepatite B é uma infecção viral que pode evoluir para formas crônicas, causando cirrose e câncer de fígado. A vacinação é a forma mais eficaz de prevenção e está disponível gratuitamente para pessoas de todas as idades que ainda não completaram o esquema vacinal. A Secretaria Municipal da Saúde orienta que a população compareça aos locais de vacinação portando um documento de identificação, CPF ou cartão do SUS e, se possível, a cardeneta de vacinação. Confira o cronograma da vacinação de julho no site www.lages.sc.gov.br. www.lages.sc.gov.br. Informou Carla Wolff para o Desk FM Lages 106.9, sua rádio educativa.
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5: Três e 17.

0: Agenda Cultural UDESC FM Lages. E tem convite especial para o mês de julho. De 15 a 18 de julho, Lages recebe a 14ª edição do Festival Internacional Música na Serra, um dos maiores eventos de música erudita e instrumental da região. As apresentações acontecem às 20 horas no Teatro do Colégio Bom Jesus, com entrada gratuita. Será uma oportunidade única para prestigiar músicos nacionais e internacionais em um concerto emocionante, reunindo arte, cultura e muita música de qualidade. Já o casarão Juca Antunes recebe a exposição Emma Mundo Lúdico, da artista, design e ilustradora Lisette Carlesso. A mostra convida o público a mergulhar em um universo repleto de cores, sensibilidade, imaginação e encantamento através de ilustrações inspiradas nos sonhos, sentimentos e experiências do cotidiano feminino. A visitação é gratuita e segue aberta ao público até o dia 23 de julho, oferecendo uma excelente oportunidade para apreciar a arte e a produção cultural. Eu sou Carla Wolff e é um prazer estar com você aqui na 106.9, a sua rádio educativa. Fique com a gente e acompanhe tudo o que acontece na cultura e região.
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3: 3:30. 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

0: 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O Brasil comemora nesta quarta-feira, 8 de julho, o Dia da Ciência e do Pesquisador. Em Santa Catarina, as tecnologias e estudos desenvolvidos pela EPAGRE impactam diretamente 12 das 17 metas globais da ONU, conhecidas como ODS, os Objetivos de Desenvolvimento Sustentável, criados para proteger o meio ambiente e acabar com a fome até 2030. A área mais beneficiada pelas pesquisas estaduais é a de agricultura sustentável. O grande destaque fica por conta do sistema de produção de leite, à base de pasto, que reduz a dependência de grãos na ração animal e protege a terra contra a erosão. Outra frente importante atua no combate às mudanças climáticas, com foco no sistema de plantio direto de grãos. Essa técnica ajuda a fixar o carbono no solo, reduzindo a emissão de gases de efeito estufa e elevando a produtividade das lavouras em até 15%, desde que aplicada com rigor técnico, informou Juliana Purrale para o Desk FM Lages 106.9, sua rádio educativa.
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4: 3:44.

0: Bola rolando, eu sou o Diego Brião e aqui não tem VAR, mas estamos de olho em tudo o que acontece dentro e fora de campo na Copa. O terceiro e último anfitrião da Copa foi eliminado na fase de oitavas de final. A Bélgica venceu com sobras os Estados Unidos. 4-1 foi o placar da partida. Antes da bola rolar, houve uma vitória norte-americana nos corredores e bastidores da FIFA, inclusive com participação do presidente do país, Donald Trump, admitida pelo próprio. O atacante Folarin Balogun, que havia sido expulso no jogo anterior, acabou sendo liberado pelo comitê disciplinar da FIFA para jogar pelos Estados Unidos. Porém, isto não importou na prática, porque os belgas deram a resposta dentro das quatro linhas, jogando futebol. Aliás, depois da classificação, o perfil da seleção belga nas redes sociais brincou na legenda da foto da vitória. Se chama futebol, com a palavra soccer tachada. Soccer, vale lembrar, é como os estadunidenses chamam o futebol. A Bélgica vai enfrentar nas quartas de final a Espanha, que também jogou na segunda-feira. E eliminou Portugal em outro duelo das oitavas. Este placar foi mais magro, 1-0. O gol foi marcado nos últimos minutos do segundo tempo pelo meio-campista Mikel Merino. Na hora de festejar o gol, ele repetiu a comemoração do pai, Miguel Merino, que também foi jogador. Há 33 anos, o Merino pai fez um gol pelo Osasuna, time espanhol, contra o Stuttgart da Alemanha, e na celebração correu ao redor de uma das bandeiras do ponto de cobrança de escanteio, como fez agora em 2026 o Merino filho. Felicidade de um lado, tristeza do outro. A Espanha avançou porque Portugal ficou pelo caminho. Uma das lendas do futebol português também, Cristiano Ronaldo, chorou após a nova eliminação em mundiais. Foi a sexta Copa disputada pelo jogador, que está com 41 anos de idade. Agora, restam 10 jogos da Copa atual. Dois deles serão realizados nesta terça-feira, fechando a fase de quartas de final. Argentina versus Egito e Suíça contra a Colômbia. Depois, haverá os quatro duelos das quartas, dois jogos das semifinais e a final, além da disputa pelo terceiro lugar. Aqui não tem VAR, mas estamos de olho em tudo o que acontece dentro e fora de campo na Copa. Até a próxima.
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0: O Desk FM Lages informa. A Secretaria Municipal da Fazenda de Lages emitiu um alerta aos contribuintes e microempreendedores da cidade sobre tentativas de golpes financeiros aplicados pela internet. Criminosos estão enviando mensagens falsas utilizando o nome e o brasão oficial do município para cobrar taxas inexistentes ou exigir uma suposta atualização cadastral de imóveis, com o objetivo de furtar dados e dinheiro das vítimas. De acordo com o órgão, uma das fraudes utiliza mensagens de WhatsApp para cobrar uma falsa atualização imobiliária. Os golpistas chegam a citar dados reais dos moradores e utilizam o nome de um falso servidor público que não pertence aos quadros do município. Outro alvo frequente são os microempreendedores individuais, os MEIs, que recebem e-mails falsos com cobranças de taxas de licenciamento de alvará, sob ameaça de multas e bloqueio do CNPJ. A Diretoria de Fiscalização Tributária reforça que a Secretaria da Fazenda não envia cobranças, boletos ou guias por e-mail ou redes sociais. A orientação para quem receber esse tipo de contato é não clicar em nenhum link, não realizar pagamentos e efetuar o bloqueio do número, além de registrar a ocorrência na Delegacia Virtual da Polícia Civil. Em caso de dúvidas, o contribuinte pode procurar o atendimento presencial na Secretaria da Fazenda, localizada no prédio central com a entrada ao lado da Catedral Diocesana, ou entrar em contato com a Gerência de Arrecadação pelo telefone 3019-7403. 3019-7403. Ou pelo WhatsApp 998-36-1551. 998-36-1551. Informou Juliana Purralli para o Desk FM Lages 106.9. Sua rádio educativa.
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2: 4 e 9.

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1: Uma conversa nas redes sociais, um convite para uma viagem, um emprego ou mesmo uma nova amizade. O que parece inofensivo pode esconder uma armadilha. O aliciamento de crianças e adolescentes pela internet tem sido a porta de entrada para casos de tráfico de pessoas e até de trabalho escravo. Para alertar sobre esse risco, a Agência Nacional de Aviação Civil, o Ministério Público do Trabalho e outras instituições lançaram uma campanha nacional de conscientização, que também marca a entrada em vigor do Estatuto da Criança e do Adolescente Digital, um instrumento essencial para proteção de crianças e adolescentes, como destaca a procuradora do MPT, Fernanda Brito Pereira.
2: O ECA Digital, ele atualiza a doutrina da proteção integral que foi incorporada na nossa Constituição. Então, o ECA trouxe várias obrigações para as plataformas, para elas implementarem controle parental, verificação de idade, proibiu a realização de diversas atividades para o público infanto-adolescente ou realizadas pelo público infanto-adolescente. Então, assim, ele não pode estar sendo exposto em uma situação vexatória. O ECA Digital atualizou o que já existia para o mundo digital.
1: Dados internacionais mostram a gravidade do tráfico de pessoas envolvendo menores. Segundo a ONU, uma em cada três vítimas de tráfico de pessoas no mundo é criança ou adolescente. E no Brasil, a Safernet identificou só em 2024 49 mil páginas com indícios de abuso sexual infantil na internet. A campanha da ANAC será exibida em aeroportos, rodoviárias, estádios e outros locais de grande circulação, alertando que uma conversa aparentemente comum pode esconder uma tentativa de aliciamento. E os órgãos alertam, em casos de suspeita de violação de direitos de crianças e adolescentes, a orientação é denunciar pelo Disque 100. Grupo Rádio Web, 25 anos, áudio que amplifica conexões, produção e reportagem, Janaína Oliveira.
3: O Desk FM Lages informa. Lages alerta a população para a chegada de uma massa de ar frio que deve provocar queda das temperaturas nos próximos dias. Segundo a Defesa Civil, o frio mais intenso deve ocorrer durante a madrugada e manhã desta quarta-feira, 8. Em Lages e na Serra Catarinense, os termômetros podem registrar temperaturas próximas ou abaixo de zero, principalmente em áreas mais altas. Também há previsão de geada em várias regiões do estado. Mesmo com sol durante o dia, as temperaturas máximas não devem passar dos 18 graus. A orientação é usar roupas adequadas, evitar exposição prolongada ao frio e redobrar os cuidados com crianças, idosos, pessoas em situação de vulnerabilidade e animais de estimação. O alerta também é para que a população não utilize equipamentos improvisados para aquecimento, pois eles podem provocar acidentes. Em caso de emergência, a Defesa Civil atende pelos telefones 199-199 ou 499-9836-1702. 499-9836-1702. Mais informações, acesse lages.sc.gov.br. lages.sc.gov.br. Informou Clóris Luiza para o Desk FM Lages 106.9, a sua rádio educativa.
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8: 4:25. 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
2: 4:36.

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1: Senado entrega comenda Chico Xavier a entidades de apoio aos mais vulneráveis.
3: Três instituições de apoio a pessoas em vulnerabilidade social foram agraciadas na segunda edição da comenda de incentivo à caridade Chico Xavier.
1: Nova rota turística no Rio Grande do Sul segue para a sanção presidencial. Eu sou Ricardo Nakaoka e este é o Boletim Ponto Leg. O Senado entregou nesta terça-feira a comenda de incentivo à caridade Chico Xavier. É a segunda edição do evento que homenageia organizações que prestam auxílio a pessoas vulneráveis. Repórter Rodrigo Rezende.
3: Três instituições de apoio a pessoas em vulnerabilidade social foram agraciadas na segunda edição da comenda de incentivo à caridade Chico Xavier. O idealizador da comenda, senador Eduardo Girão, do Novo do Ceará, ressaltou a importância da homenagem.
4: Esta distinção tem por finalidade de reconhecer pessoas e instituições que se destacam na filantropia, na assistência social e na ajuda ao próximo. Seu propósito é dar visibilidade à cultura da paz e valorizar iniciativas em favor dos mais vulneráveis.
3: Receberam a comenda as seguintes instituições: Casa de Vovó Dedé de Fortaleza, no Ceará, Obras Sociais do Centro Espírita O Consolador, que fica no Sol Nascente, no Distrito Federal, e Fraternidade Católica Toca de Assis, organização de Natal, capital do Rio Grande do Norte. Os agraciados pela comenda Chico Xavier são escolhidos por um comitê composto por 13 senadores.
1: A Comissão de Desenvolvimento Regional e Turismo criou uma nova rota turística no Rio Grande do Sul. A Rota da Felicidade inclui 20 cidades que ficam entre Porto Alegre e a Serra Gaúcha. As informações com a repórter Patrícia Oliveira.
5: A Rota Turística Vale da Felicidade integra 20 cidades gaúchas que compartilham tradições de influência alemã e italiana. O roteiro de atrações naturais e patrimônio histórico pode impulsionar o turismo rural, gastronômico e de aventura. Para o relator do projeto, senador Hermes Klan, do PL de Santa Catarina, a nova rota também deve incentivar a economia e valorizar a identidade cultural da região.
6: A região turística Vale da Felicidade já é reconhecida como destino associado à qualidade de vida, ao bem-estar social e à riqueza cultural do Vale do Caí.
5: A nova rota valoriza municípios localizados entre a região metropolitana de Porto Alegre e a Serra Gaúcha. A proposta segue para sanção presidencial.
1: A Comissão de Assuntos Econômicos autorizou a contratação de empréstimo externo para o estado do Piauí e o texto seguiu para a votação no plenário do Senado em regime de urgência. O dinheiro vai ser usado na ampliação da conectividade digital em todo o estado e na expansão dos serviços públicos digitais dentro do programa Piauí Mais Digital. As informações com o repórter Márcio Maturana.
7: A autorização prevê crédito no valor de US$50 milhões para financiamento do Programa para a Transformação Digital do Governo do Estado do Piauí, chamado de Piauí Mais Digital. O relator foi Marcelo Castro, do MDB do Piauí.
8: O objetivo desse empréstimo é modernizar a administração pública estadual, ampliar os serviços digitais, reduzir a burocracia, integrar os órgãos públicos e oferecer um atendimento eficiente, transparente e acessível à população.
7: O empréstimo vai ser celebrado entre o Banco Interamericano de Desenvolvimento e o Estado do Piauí, com garantia da República Federativa do Brasil.
1: O Senado aprovou e virou lei a proposta que cria a Universidade Federal do Esporte. A instituição vai atuar na ciência do esporte e na formação de profissionais para áreas como treinamento de atletas, gestão esportiva, saúde, educação e paradesporto. A senadora Leila Barros, do PDT do Distrito Federal, presidente da Comissão de Esporte do Senado, disse que a instituição deve começar a funcionar em 2027. Ela lembrou que o esporte é um instrumento de cidadania.
9: Esporte, ele é mais do que formar atletas. Nós temos aqui uma nata de grandes atletas e para-atletas que representam com muito amor a nossa pátria. Mas, para além disso, há a promoção da cidadania.
1: O plenário do Senado vota na tarde desta terça-feira o projeto que endurece as penas para crimes sexuais digitais contra crianças e adolescentes, inclusive com o uso de inteligência artificial, e autoriza ronda virtual para investigação. Também analisa medidas sobre pensão alimentícia e aposentadoria especial para agentes de saúde. Outras notícias estão disponíveis em senado.leg.br/rádio.
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1: 5:13.
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3: Seis e dois.
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3: 6:31.
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2: Economia e exportações.
1: Brasil e Estados Unidos promovem mais uma rodada de negociações sobre a aplicação de novas tarifas a produtos nacionais. Ana Karen.
3: O prazo final para o governo dos Estados Unidos definir a aplicação de novas tarifas sobre produtos brasileiros é 15 de julho.
2: Pets e saúde mental.
1: Meu SUS Digital oferece teleatendimento gratuito para quem enfrenta dificuldade em parar de jogar. Graziele Bezerra.
4: O atendimento é gratuito e confidencial e realizado por psicólogos ou terapeutas ocupacionais com apoio de médico psiquiatra quando necessário.
2: A partir de amanhã, contribuinte pode consultar lote especial de restituição automática do imposto de renda.
1: O pagamento dos valores será feito no dia 15 de julho. Graziela Mendonça.
5: O lote automático beneficia contribuintes que não eram obrigados a declarar o imposto de renda em 2025, não entregaram a declaração, tiveram o imposto retido na fonte em 2024 e têm até R$1.000 a receber.
2: Hoje, na apresentação da Voz do Brasil, Luciana Vasconcelos e Luciano Seixas.
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2: As negociações entre os governos do Brasil e dos Estados Unidos continuam em andamento a respeito da aplicação das novas tarifas comerciais.
1: Os dois países também avançaram nas discussões sobre cooperação no combate ao crime transnacional.
3: Brasil e Estados Unidos realizaram mais uma rodada de negociações a respeito da aplicação de novas tarifas sobre produtos brasileiros. Trata-se de uma sobretaxa de 25% sobre diferentes produtos exportados pelo Brasil. Em alguns casos, a taxação pode chegar até 37,5%. O ministro do Desenvolvimento, Indústria, Comércio e Serviços, Márcio Elias, afirmou que as negociações seguem em andamento e que estão concentradas na defesa dos interesses comerciais do país.
6: Não sairemos da mesa de negociação em momento algum e não permitiremos jamais que um tema que não diga respeito à relação comercial, à relação econômica, à boa relação política que o Brasil sempre teve com os Estados Unidos, ela deixe de presidir ou orientar as conversas, né? Não há espaço para discussão de outra natureza que não seja a defesa da soberania e a defesa dos reais interesses do Brasil.
3: Segundo o ministro Márcio Elias, a reunião foi uma continuidade às conversas iniciadas na semana passada. Os temas foram divididos por áreas e uma das frentes tratou também da cooperação no combate ao crime transnacional.
6: Há um reconhecimento de que é possível avançarmos nesse ponto. O Ministério da Justiça aqui no Brasil fez um trabalho. Nós já tínhamos apresentado na visita do presidente Lula ao presidente Trump e hoje nós detalhamos um pouco mais esse plano bilateral.
3: O prazo final para o governo dos Estados Unidos definir a aplicação de novas tarifas sobre produtos brasileiros é 15 de julho. Outra reunião entre os dois governos deve acontecer esta semana. Reportagem Luana Karen.
2: Vício em jogos de azar é prejudicial à saúde mental e financeira dos apostadores.
1: O aplicativo Meu SUS Digital oferece acompanhamento e tratamento.
2: Um teste identifica os sinais e por meio do aplicativo é feito o encaminhamento com consultas online com especialistas.
4: Seduzida pela promessa de dinheiro fácil, a educadora Zélia Fernandes apostou online pela primeira vez em 2024. Com o passar do tempo, os ganhos deram lugar à dívida e à mudança de comportamento. Ela só parou de jogar no início deste ano.
7: Quando eu perdi um dinheiro, no qual que eu precisava muito dele, a conta estava toda zerada, eu tinha perdido tudo. E eu falei assim, eu não posso ficar assim.
4: O quadro de saúde enfrentado pela Zélia tem nome, ludopatia. Distúrbio psiquiátrico de quem tem compulsão por jogos de azar. Uma pesquisa da Universidade Federal de São Paulo aponta que quase 1,5 milhão de brasileiros acima de 14 anos apresenta algum sinal deste transtorno. Com a expectativa de atender até 600 pessoas por mês, o aplicativo Meu SUS Digital começou a oferecer teleatendimento gratuito para quem enfrenta esta enfermidade, como explica Marcelo Quimatti, diretor do Departamento de Saúde Mental, Álcool e Outras Drogas do Ministério da Saúde.
8: A pessoa ela vai saber se ela tem problemas ou não com jogos e apostas. Ela vai primeiro ser acolhida, vai fazer uma marcação de atendimento, vai passar por um acolhimento e depois vai entrar num programa de cuidado.
4: Para utilizar o serviço, é preciso acessar o aplicativo e realizar um autoteste com perguntas que ajudam a identificar

0: ao longo de um mês, quando ela começa a perder e ela continua jogando para recuperar o que ela perdeu. Quando uma pessoa ela começa a fazer isso, ela já está com um problema bem instalado.
1: O Meu SUS Digital pode ser baixado gratuitamente nas lojas Android ou iOS, ou acessado na versão web em meususdigital.saude.gov.br. Reportagem Graziele Bezerra.
2: E a Polícia Federal realiza operação para investigar operações ilegais em empresas de aposta online, as chamadas bets.
3: A Operação Véu de Maia investiga um suposto esquema de lavagem de dinheiro e evasão de divisas envolvendo 87 empresas.
2: Foram cumpridos 9 mandados de busca em municípios de Goiás, São Paulo e Rio Grande do Sul.
3: Os investigados podem responder por crimes como lavagem de dinheiro, evasão de divisas e organização criminosa.
2: A Receita Federal abriu consulta à restituição automática do imposto de renda.
3: A partir de amanhã, os contribuintes podem checar se têm direito ao lote especial de restituição automática.
2: Ele é destinado a contribuintes que não apresentaram declaração e possuem um cronograma próprio.
4: O lote automático beneficia contribuintes que não eram obrigados a declarar o imposto de renda em 2025, não entregaram a declaração, tiveram o imposto retido na fonte em 2024 e têm até R$ 1.000 a receber. Para receber, é necessário que o CPF esteja regular e vinculado a uma chave Pix. Para saber se tem direito, a consulta poderá ser feita pelo site ou pelo aplicativo da Receita Federal a partir desta quarta-feira. Também será possível conferir a declaração simplificada feita pela Receita e incluir informações, se necessário, além de fazer ajustes antes da conclusão do processamento. O órgão orienta que a consulta seja realizada apenas pelos canais oficiais para garantir a segurança das informações. O pagamento vai ser feito no dia 15 de julho, diretamente na conta vinculada à chave Pix do tipo CPF. Graziela Mendonça para a Voz do Brasil.
3: A Receita Federal ressalta que este lote especial de restituição automática não faz parte do calendário regular de restituições.
2: Os lotes regulares continuam sendo pagos normalmente aos contribuintes que entregaram a declaração dentro do prazo legal. O próximo lote regular está previsto para o dia 31 de julho.
3: Começaram hoje os pagamentos do seguro defeso referentes a períodos de proibição da pesca anteriores a 2026.
2: No valor de um salário mínimo por mês, o seguro é destinado a quem precisa interromper a atividade durante o defeso para proteger a reprodução dos peixes.
5: Márcio Luiz Nascimento é pescador em Santa Catarina e ele conta como se prepara para o período de defeso em que a pesca fica proibida.
6: A gente que é pescador, a gente sempre pensa no inverno, né? Que é para nós esse período agora, então a gente tem que se programar, guardar uma moedinha trocada, né? Para se manter sustentável que a família.
5: Nos períodos de defeso, ou seja, a pausa devido à reprodução das espécies, os pescadores artesanais têm direito ao seguro defeso no valor de um salário mínimo mensal. Nesta terça-feira, começaram os pagamentos referentes aos períodos de defeso anteriores a 2026. Os valores estão sendo depositados em parcela única para pescadores artesanais que tiveram o direito ao benefício reconhecido e aguardavam a emissão do pagamento. Têm direito os trabalhadores que já solicitaram auxílio dentro do prazo, cumpriram todos os requisitos e tiveram o pedido aprovado pelo Instituto Nacional do Seguro Social e INSS. Os pescadores artesanais podem consultar a situação do pagamento pelo aplicativo Carteira de Trabalho Digital ou pelo portal Emprega Brasil no endereço emprega-mais-brasil.trabalho.gov.br/trabalhador. Quem ainda possui pedidos em análise pode acompanhar o andamento do processo pelos canais oficiais Meu INSS, site e aplicativo e Central 135. Reportagem Gabriel Noronha.
3: E também sobre o assunto, eu e Mariana Jungmann conversamos mais cedo com a presidente do INSS, Ana Cristina Silveira. Vamos ouvir.
7: Presidente Ana Cristina Silveira, um prazer ter a senhora com a gente aqui na Voz do Brasil mais uma vez. Vamos falar então de seguro defeso. Ele começou a ser pago aí para os pescadores. E aí a minha primeira pergunta é, ele vai ser pago agora para pescadores de todo o país ou isso varia de acordo com cada região, com cada tipo de pesca, por exemplo, se de rio ou de mar?
8: O seguro defeso pescador artesanal, ele vai ser pago para todo o país, para quem fez o requerimento até

0: outubro de 2025, junto ao INSS. Já foi feita a análise e a gente está pagando entre 7 e 11 de julho de 2026 a 121 mil pessoas, no valor de R$ 721 milhões.
1: E quem está apto a receber?
0: Todos que fizeram a solicitação dentro do prazo até outubro de 2025, que levaram as documentações necessárias, porque a partir de novembro de 2025 a competência passou a ser do Ministério do Trabalho e Emprego. Então, a partir daí foi pago, será pago pelo Ministério do Trabalho.
2: Agora, presidente, se o pescador tiver um emprego com carteira assinada, por exemplo, ele pode receber o seguro mesmo assim?
0: Não. O seguro defeso pescador artesanal, ele é direcionado a profissionais, a pescadores profissionais que exercem a pesca como única fonte de renda. Ele não pode receber nem benefício assistencial, nem outro benefício previdenciário, exceto auxílio acidente e pensão por morte de um salário mínimo.
2: É, eu faço essa pergunta porque a gente lembra que alguns pescadores, às vezes, também trabalham em outras atividades rurais, mas então, nesse caso, seguro defeso só para quem tem a pesca como atividade exclusiva.
0: Isso, quem exerce a pesca de forma profissional, sozinho ou com sua família em regime de economia familiar.
1: Presidente, quais são os documentos que o pescador deve apresentar ao INSS para solicitar o seguro e por onde ele começa a fazer esse pedido?
0: Então, a partir de novembro de 2025, ele vai fazer esse requerimento no portal Emprego Brasil ou na carteira de trabalho digital, uma vez que a gestão do seguro defeso pescador artesanal passou a ser do Ministério do Trabalho e Emprego. A documentação permanece a mesma. São os documentos pessoais, o registro geral de pesca a partir de um ano e também o comprovante de contribuição referente ao produto que ele comercializa.
2: E, aliás, aqui é muito importante a gente lembrar que os pescadores precisam manter os seus registros atualizados. Isso é feito com o Ministério do Trabalho, não é feito com a Previdência Social, mas é sempre bom a gente reiterar aqui a importância de que eles tenham um registro regularizado para que eles possam ter direito ao seguro-defeso, né, presidente?
0: Isso, ele faz a partir de um aplicativo do Ministério da Pesca e Agricultura e ele tem que ter esse registro há mais de um ano para poder ter direito ao seguro-defeso pescador artesanal.
2: Perfeito.
1: E os pescadores que já fizeram pedido e não receberem, podem recorrer? Como é que procede nesse caso?
0: Então, essa pergunta ela é muito importante, porque nesse período de 7 a 11 de julho de 2026 serão pagos os pedidos já analisados, mas ainda não analisamos todos. Nós vamos analisar o restante nos próximos 60 dias. Então, só cabe recurso quando o requerimento for negado. Então, enquanto tiver em análise, não cabe recurso.
2: Muito bem, nós conversamos com Ana Cristina Silveira, presidente do INSS. Presidente, muito obrigada pela sua entrevista aqui à Voz do Brasil.
0: Eu agradeço, é um prazer estar aqui com vocês na EBC e na Voz do Brasil.
3: O câncer de mama é a principal causa de morte por câncer entre mulheres no Brasil e no mundo.
1: E para tratar os casos mais agressivos da doença, foi aprovado esta semana um novo tratamento que consiste na aplicação, na ampliação do uso de um medicamento já disponível no país.
4: Pacientes com câncer de mama poderão usar uma nova medicação para o tratamento da doença. A Agência Nacional de Vigilância Sanitária aprovou uma nova indicação terapêutica para o medicamento Enhertu, Trastuzumab deruxtecana, que já é registrado no Brasil para câncer de mama. A indicação é para o tratamento auxiliar de pacientes adultos com câncer de mama HER2 positivo, que apresentam doença invasiva residual mesmo após quimioterapia e cirurgia. O câncer de mama é o tipo de câncer mais diagnosticado no mundo e a principal causa de morte por câncer entre mulheres. Aqui no Brasil, entre 10% a 19% dos casos, há a presença do HER2, o subtipo associado à maior agressividade e pior prognóstico. A nova indicação da Anvisa se baseou em estudo que demonstrou melhora clinicamente relevante na sobrevida livre de progressão. Os resultados mostraram redução de 53% no risco de recorrência invasiva ou morte com o uso do Enhertu. Daniele Popov para a Voz do Brasil.
3: E a Anvisa alerta que as canetas emagrecedoras de tisepatida contrabandeadas do Paraguai e comercializadas ilegalmente no Brasil não têm a mesma eficácia e segurança dos medicamentos registrados no país.
1: Segundo a agência, não há evidências de que esses produtos sejam equivalentes aos aprovados para uso no Brasil.
5: A Agência Nacional de Vigilância Sanitária informou que não há comprovação de que as canetas de tisepatida contrabandeadas sejam equivalentes aos medicamentos registrados no Brasil. Uma análise realizada pelo Centro de Informação e Assistência Toxicológica da Unicamp testou marcas vendidas ilegalmente em redes sociais no país. Segundo a Anvisa, os testes realizados identificaram apenas a presença do princípio ativo, além da concentração e da estrutura molecular da substância. A agência explica que, para comprovar que dois medicamentos são equivalentes, é preciso fazer estudos específicos em centros credenciados. Esses testes avaliam, por exemplo, como o medicamento é absorvido pelo organismo, quanto da substância chega à corrente sanguínea e quanto tempo ela leva para ser eliminada. A agência também informou que as análises feitas pela Unicamp não verificaram aspectos como a absorção do medicamento, a presença de impurezas ou contaminantes, a esterilidade do produto e o cumprimento das boas práticas de fabricação. Por isso, segundo a Anvisa, não é possível concluir que as canetas tenham a mesma eficácia, segurança e qualidade dos medicamentos aprovados para uso no Brasil. Thaís de Araújo, para a Voz do Brasil.
3: O Ministério da Saúde e o IBGE realizam a terceira edição da Pesquisa Nacional de Saúde.
1: A coleta de dados vai até 30 de novembro.
3: A pesquisa reúne informações sobre as condições de saúde da população, fatores de risco, acesso aos serviços de saúde e determinantes sociais.
1: Nesta edição, aproximadamente 140 mil domicílios serão visitados. O questionário individual será aplicado a um morador com 15 anos ou mais.
3: Desta vez, a Pesquisa Nacional de Saúde vai contar com coleta de sangue e urina em uma amostra da população de 15 mil a 20 mil participantes com 35 anos ou mais.
1: Entre os exames previstos estão hemograma, hemoglobina glicada, creatinina, ácido úrico, sódio e potássio, além de sorologia para chikungunya e dosagem de chumbo e mercúrio.
3: Proprietários de imóveis rurais podem acessar por meio do aplicativo Meu Imóvel Rural documentos e informações sobre seus imóveis em um único ambiente digital.
1: A plataforma permite também o compartilhamento de dados com bancos e cooperativas, além de informar sobre condições climáticas.
6: Proprietários de imóveis rurais podem reunir em um único aplicativo documentos e informações que antes precisavam ser consultados em diferentes sistemas públicos. Disponível gratuitamente para celulares Android e iPhone, o acesso é feito com a conta GovBR. O coordenador-geral da Secretaria de Transformação do Estado do Ministério da Gestão e Inovação em Serviços Públicos, Carlos Guedes de Guedes, destaca as vantagens do serviço.
7: O agricultor hoje tem na palma da mão os seus documentos, os documentos da propriedade.
6: Além de consultar dados do Cadastro Ambiental Rural, do Sistema Nacional de Cadastro Rural, do Sistema de Gestão Fundiária e do Cadastro Nacional da Agricultura Familiar, o aplicativo permite emitir o certificado de cadastro de imóvel rural e compartilhar informações com cooperativas, instituições financeiras e assistência técnica, sem informar a senha da conta GovBR. Duas novas funcionalidades ampliam os serviços oferecidos pelo aplicativo. O Tô em Dia verifica possíveis pendências que podem dificultar o acesso ao crédito rural e orienta como regularizar a situação. Já o Produção Certa reúne informações que ajudam o produtor no planejamento da produção, como detalha o coordenador Carlos Guedes de Guedes.
7: Se ele planta milho, o zoneamento climático vai dizer para o agricultor qual é a melhor época de plantar milho e que ali ele vai poder pegar o crédito rural oficial, ali ele vai poder pegar o seguro rural, porque ele está plantando na hora certa. Da mesma maneira, se ele planta, né, milho, ele quer saber o custo de produção do milho, ele vai ter a informação a partir dessa parceria com a Conab, aonde está o custo de produção e o preço do milho nos principais centros produtores e consumidores do país. E se ele quiser saber a previsão do tempo, ele consegue também ver essa informação a partir do Zoom no município da localização da propriedade.
6: O aplicativo Meu Imóvel Rural atende tanto os agricultores familiares quanto médios e grandes produtores rurais. Reportagem Caroline Blaut.
3: 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Fio filmes e festivais de cinema nacionais podem se inscrever para receber apoio do Banco Nacional de Desenvolvimento Econômico e Social, o BNDES.
1: Serão destinados recursos a 5 filmes de longas metragens e a 3 festivais de cinema nacionais.
3: Saiba como participar na reportagem de André de Barros Lima.
8: O banco vai patrocinar 15 filmes de longas metragens divididos em 5 categorias: ficção grande público, ficção destaque de crítica, documentário, animação e selecionado em festival internacional. O edital também vai apoiar 3 festivais de cinema nacionais e vai contar com reserva de vagas pelo critério de indução regional para participantes da cadeia produtiva do audiovisual das regiões Norte, Nordeste e Centro-Oeste. As inscrições para o edital de cinema do BNDES estão abertas até o dia 13 de agosto. Você pode obter mais informações sobre o edital no site bndes.gov.br. Reportagem André de Barros Lima.
1: Audiovisual nacional na palma da mão.
3: A plataforma Tela Brasil, que reúne filmes, documentários e animações brasileiras, agora está disponível na loja de aplicativos do sistema Android.
1: O catálogo reúne 555 obras, incluindo longas, curtas e produções premiadas internacionalmente.
9: Já está disponível para Android e iOS o aplicativo do Tela Brasil. Agora é possível assistir a produções nacionais de filmes na palma da mão. O Tela Brasil é a primeira plataforma pública de streaming do audiovisual nacional. No aplicativo estão reunidas de forma gratuita mais de 500 obras brasileiras entre 1910 e 2025. O acesso é feito apenas com o login na plataforma gov.br. O aplicativo oferece praticamente os mesmos recursos da versão para navegador, como busca por títulos, navegação por categorias, criação de listas, histórico de exibição e reprodução automática. A plataforma também possui recursos de acessibilidade na maior parte do catálogo dos filmes, como legendas descritivas, audiodescrição e tradução em libras. O acervo reúne obras audiovisuais brasileiras, abrangendo diferentes gêneros, como ficção, documentário, animação e experimental. São produções em longa, média e curta metragem. Há ainda uma seleção especial com produções e coproduções brasileiras que marcaram presença no Oscar desde 1960. Para assistir, basta acessar o site telabrasil.cultura.gov.br ou buscar o Tela Brasil na loja de aplicativos do seu celular. Reportagem Edinaldo Júnior.
3: O Ministério da Cultura, em parceria com o CNPq e o Ministério do Trabalho e Emprego, lançou uma chamada pública para implantação de incubadoras da economia criativa.
1: A medida atende a quem trabalha com expressões artísticas e entidades culturais.
3: Pesquisadores e instituições de todo o país já podem enviar projetos científicos e tecnológicos que ofereçam suporte técnico e de formação a trabalhadores, coletivos e empreendimentos culturais.
1: As propostas devem ser enviadas até o dia 10 de agosto. O resultado será divulgado no dia 30 de outubro.
3: O edital completo com as regras de participação já está disponível na página do Ministério da Cultura, em gov.br/cultura.
1: E essas foram as notícias do Governo do Brasil.
3: Uma realização da Secretaria de Comunicação Social da Presidência da República.
1: Com produção da empresa Brasil de Comunicação.
3: Fique agora com as notícias do Poder Judiciário e do Congresso Nacional. Uma boa noite.
1: Boa noite para você e até amanhã.
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12: STF valida lei da Bahia contra desinformação sobre epidemias e pandemias.
13: Justiça Eleitoral inicia convocação de mesários nesta terça-feira.
12: STJ afasta possibilidade de reconhecimento de papiloscopistas da Polícia Federal como peritos oficiais.
13: Boa noite, eu sou Marcela Luiza.
12: Eu sou Walter Lima.
13: O Supremo Tribunal Federal decidiu que é constitucional a lei da Bahia que estabelece multa para a divulgação de informações falsas sobre epidemias e pandemias.
12: A decisão foi tomada por maioria de votos em sessão do plenário virtual. Judite Aragão.
14: A lei baiana prevê multa de 5 mil a 20 mil reais para quem divulgar informações falsas por meios impressos, televisão, rádio ou plataformas eletrônicas, sem citar a fonte primária. A norma também alcança quem produz ou dissemina esse conteúdo de forma dolosa e quem utiliza mecanismos automáticos para ampliar a circulação das informações falsas. A ação foi proposta pelo Partido Liberal, que alegava invasão da competência da União para legislar sobre telecomunicações e radiodifusão, além de violação à liberdade de manifestação do pensamento e à liberdade de imprensa. Mas prevaleceu o voto do ministro Alexandre de Moraes. Para a maioria, a lei trata principalmente da proteção da saúde pública. Temem que estados também podem legislar. Segundo o ministro, a referência aos meios de comunicação é apenas acessória e não transforma a norma em legislação sobre telecomunicações.
13: Justiça Eleitoral inicia convocação de mesários.
15: Eles vão atuar nas eleições deste ano. Fábio Ruas.
16: As juízas e os juízes eleitorais têm até 28 de agosto para publicar edital com a nomeação das mesárias e mesários que vão atuar no primeiro e em um eventual segundo turno das eleições 2026. A carta de convocação vai informar a função a ser desempenhada, além de data e local da eleição e do treinamento. Em caso de impedimento legal, a pessoa tem até 5 dias para recusar. As mesárias e mesários têm direito a 2 dias de folga para cada dia trabalhado. Auxílio alimentação de R$ 65,00 por turno. Tem preferência em caso de empate em concursos públicos que tem essa previsão no edital e pode contar como atividade extracurricular em universidades conveniadas.
13: STJ afasta possibilidade de reconhecimento dos papiloscopistas da Polícia Federal como peritos oficiais.
15: Esse reconhecimento poderia levar a um movimento de equiparação salarial. Fátima Uchoa.
17: O papiloscopista tem a função de identificar pessoas, por exemplo, por meio das impressões digitais. A decisão da segunda turma do STJ reformou o acórdão do TRF1 que havia mantido a sentença favorável à ação civil pública do Ministério Público Federal para invalidar atos administrativos da Corregedoria Geral da Polícia Federal que proibiam reconhecimento dos papiloscopistas como peritos. Para o ministro relator Teodoro Silva Santos, os papiloscopistas policiais federais não estão incluídos no rol de peritos oficiais de natureza criminal previsto em lei, que menciona apenas peritos criminais, médicos legistas e odontolegistas.
13: Brasil bate recorde histórico na contratação de jovens aprendizes, segundo o Ministério do Trabalho e Emprego.
15: E o Judiciário Trabalhista contribui com essa conquista, fortalecendo o acesso ao mercado de trabalho. Rossini Gomes.
18: O Brasil registrou 726 mil jovens aprendizes contratados entre janeiro e abril deste ano. Para a Justiça, esse balanço é reflexo das iniciativas de combate ao trabalho infantil. Por isso, atualmente, mais de 10 tribunais regionais do trabalho desenvolvem ações para incluir quem tem entre 14 e 24 anos no mercado formal, por meio do programa Jovem Aprendiz. Dentre os direitos trabalhistas e previdenciários estão carteira de trabalho assinada, 13º salário, vale transporte e férias no mesmo período da escola ou da faculdade. A Justiça do Trabalho quer garantir acesso seguro ao emprego com formação educacional.
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13: Uma boa noite.
15: E até amanhã.
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1: Eu sou Paula Groba.
2: E eu sou Humberto Pinheiro.
1: E estes são os destaques de hoje do Jornal do Senado, que começa agora.
2: Senado aprova e segue para sanção aumento de penas para crimes sexuais contra crianças em ambiente virtual.
1: Partidos podem ser incluídos em fiscalização contra lavagem de dinheiro.
2: Avança no Senado criação do Programa Nacional Metano Zero.
1: Boa noite.
2: Boa noite.
1: O avanço da inteligência artificial trouxe novas possibilidades, mas também abriu espaço para crimes cada vez mais sofisticados.
2: Para enfrentar essa realidade e reforçar a proteção de crianças e adolescentes, o Senado aprovou um projeto que aumenta as penas para diversos crimes sexuais, inclusive quando a tecnologia é usada para produzir ou manipular imagens e outros conteúdos de exploração sexual infantil. O texto segue agora para sanção presidencial. Repórter Pedro Pincer.
3: Nos casos de produção, reprodução, direção, fotografia, filmagem ou registro de conteúdo de violência sexual contra criança ou adolescente, assim como a sua venda ou exposição, a pena atual é de 4 a 8 anos de reclusão e multa. O projeto eleva essa punição para 4 a 10 anos de reclusão e multa. O texto ainda aumenta a pena em 1/3 se a venda ou a exposição ocorrer por meio da internet, das redes sociais ou de outras tecnologias da informação e comunicação. O relator, senador Fabiano Contarato, do PT do Espírito Santo, informou que entre janeiro e julho de 2025 foram registradas 49.336 denúncias anônimas de abuso e exploração sexual infantil.
4: Nesse cenário, temos que o incremento de penas, sua inserção no rol de crimes hediondos e a ampliação de condutas delitivas promovidas pelo projeto são medidas adequadas e necessárias.
3: O texto também aumenta a punição para quem oferece, troca, disponibiliza, transmite, distribui, publica ou divulga material de violência sexual contra criança ou adolescente. Hoje, a pena prevista para esses atos é de 3 a 6 anos de reclusão e multa. O texto proposto permite aumentar a pena para 4 a 10 anos de reclusão e multa.
1: O senador Plínio Valério, do PSDB do Amazonas, cobrou a votação que amplia a autonomia do Banco Central e inclui o PIX na Constituição. A proposta foi aprovada pela Comissão de Constituição e Justiça em junho. E o senador, que foi relator, lembrou que já expirou o prazo solicitado pelo governo para analisar o texto antes da votação em plenário.
2: Para Plínio Valério, além de fortalecer a autonomia financeira e orçamentária do Banco Central, a PEC garantirá que o PIX permaneça sob responsabilidade exclusiva da instituição, vedando sua terceirização e garantindo a gratuidade para pessoas físicas.
5: Está no nosso relatório. O PIX é do Banco Central. O Banco Central não pode terceirizar e não pode cobrar jamais, taxar jamais pessoas físicas. Garantia maior do que essa não há.
1: E segue para a Câmara dos Deputados um projeto de lei que facilita a importação de bens destinados à pesquisa científica e tecnológica. A proposta busca desburocratizar o processo de importação de insumos por pesquisadores e instituições credenciadas, além de ampliar os mecanismos de isenção tributária.
2: O texto também determina que o CNPq envie periodicamente dados sobre as importações à Receita Federal e à Secretaria de Comércio Exterior para fins de fiscalização e estatística. Além disso, permite que pesquisadores entrem no país com bens científicos como bagagem acompanhada, desde que credenciados. Para o relator, senador Isalci Lucas, do PL do Distrito Federal, o objetivo é dar mais transparência e agilidade ao processo de importação, sem criar exigências desnecessárias ou contrariar outras leis.
1: A Comissão de Segurança Pública aprovou o projeto de lei que inclui os partidos políticos e suas fundações no rol de entidades sujeitas aos mecanismos de controle e fiscalização de lavagem de dinheiro.
2: A proposta quer aumentar a transparência e evitar que recursos de origem criminosa financiem a atividade política no país. Repórter Bruno Lourenço.
6: Os partidos políticos e suas fundações podem passar a ser fiscalizados pelas regras de combate à lavagem de dinheiro. A Comissão de Segurança Pública aprovou a proposta proposta que obriga as legendas registradas no Tribunal Superior Eleitoral a prestar informações sobre movimentações financeiras aos órgãos de controle. A relatora, senadora Ivete da Silveira, do MDB de Santa Catarina, defendeu o endurecimento das regras para garantir a integridade do processo democrático.
7: A experiência recente de investigações de grande repercussão nacional evidenciou que estruturas partidárias podem se tornar canais de circulação e ocultação de valores de origem criminosa, com reflexos diretos sobre a lisura das campanhas e a igualdade de condições entre competidores.
6: O texto dá aos partidos políticos as mesmas obrigações de rastreabilidade financeira já aplicadas a bancos, corretoras e joalherias, entre outras. O projeto baseou-se em propostas da campanha Unidos contra a Corrupção.
1: Muito mais potente que o gás carbônico na retenção de calor na atmosfera, o gás metano é um dos principais responsáveis pelo aquecimento global. Grande parte dessas emissões vem da decomposição de resíduos orgânicos em lixões e aterros, além da agropecuária e de atividades industriais.
2: Para reduzir esse impacto ambiental e transformar parte desses resíduos em energia renovável, a Comissão de Assuntos Econômicos do Senado aprovou a criação do Programa Nacional de Metano Zero. A proposta também incentiva a coleta seletiva e o reaproveitamento de materiais recicláveis e orgânicos. Repórter Márcio Maturana.
8: Para reduzir as emissões de metano, incentivar a coleta seletiva e estimular o reaproveitamento de resíduos recicláveis e orgânicos, a Comissão de Assuntos Econômicos aprovou a criação do Programa Nacional do Metano Zero. O gás é um dos principais responsáveis pelo aquecimento global. A proposta do Metano Zero pretende também estimular tecnologias capazes de transformar resíduos agropecuários, industriais e urbanos em energia renovável. O autor do projeto é o senador Fernando Dueire, do PSD de Pernambuco.
9: Esse projeto, senhor presidente, cria um ambiente de segurança jurídica, de previsibilidade para investimentos. Estimula tecnologias como a biodigestão, a anaeróbica e a recuperação energética de resíduos. Fortalece a participação das cooperativas, mecanismos transparentes de certificação, governança e comercialização de créditos ambientais.
8: O texto segue para a Comissão de Meio Ambiente com emendas do relator, o senador Eduardo Braga, do MDB do Amazonas. Uma delas dá caráter voluntário à certificação de origem metano zero para empreendimentos que comprovarem redução de emissões de gases do efeito estufa.
1: E o Brasil vai ganhar uma Universidade Federal do Esporte. Após a aprovação do Senado, foi sancionada a lei que cria a universidade. A instituição terá sede em Brasília.
2: A universidade vai atuar no ensino, na pesquisa, na extensão e na inovação em ciência do esporte. Repórter Henrique Nascimento.
10: A proposta também prevê a formação de profissionais para áreas como treinamento de atletas, gestão esportiva, políticas públicas, saúde, educação e para desporto. Para o atleta paralímpico Leomon Moreno, a criação da universidade pode abrir novas oportunidades para quem vê no esporte um caminho de formação e transformação social.
11: Eu fico muito feliz de ter saído de Ceilândia aqui em Brasília, ter ganhado a vida através do esporte, que eu e todos os outros atletas teremos a oportunidade de poder nos capacitar, nos graduar e contribuir também para que o nosso país seja o país do esporte. Quando a gente alinha o esporte, a educação, transformando em cultura dentro do país, a gente constrói ótimos cidadãos, olhando principalmente para a pessoa em si e não para um detalhe.
10: A proposta foi aprovada pelo Senado em junho, com voto favorável da senadora Leila Barros, do PDT do Distrito Federal. Ela defendeu a formação esportiva como instrumento de cidadania.
12: O esporte, ele é mais do que formar atletas. Nós temos aqui uma nata de grandes atletas e para-atletas que representam com muito amor a nossa pátria. Mas para além disso, a promoção da cidadania. Nós sabemos o que o esporte fez às nossas vidas. O quanto o esporte é um braço na saúde, na segurança pública, na educação. Um dos maiores legados que eu trago para a política é o seguinte: na política, infelizmente, a gente não ama todos, como na vida a gente não ama todos. Mas eu aprendi no esporte que o meu era coletivo. A gente tem que se respeitar.
10: Segundo o Ministério da Educação, a previsão é que a universidade comece as aulas em 2027.
2: Com edição de Paula Groba e trabalhos técnicos de Eliseu Caires. O Jornal do Senado fica por aqui. Acompanhe agora as notícias da Câmara dos Deputados. Boa noite.
1: Boa noite e até amanhã.
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14: Câmara aprova a criação de Programa Nacional de Combate ao Câncer.
15: Comissão rejeita substituição do dinheiro em espécie por moeda digital.
16: Deputados garantem ressarcimento de violência doméstica pelo agressor.
17: Boa noite. Já está no Senado o projeto aprovado pelas comissões da Câmara que determina o ressarcimento pelo agressor de despesas provocadas por violência doméstica. A repórter Maria Neves tem os detalhes sobre a questão.
18: A Comissão de Constituição e Justiça da Câmara dos Deputados aprovou o projeto que obriga companheiro agressor a ressarcir sozinho os danos causados à mulher vítima de violência doméstica, com a sua parte da divisão dos bens. O objetivo da medida é preservar o patrimônio da mulher. De acordo com o autor da proposta, deputado Jonas Donizete, do PSB de São Paulo, há casos em que agressores condenados pela justiça propõem pagar o ressarcimento dos danos causados à mulher com o patrimônio comum do casal.
19: A aprovação desse projeto é muito importante porque a mulher vítima de violência já é um sofrimento muito grande, sofrimento físico, sofrimento psicológico. E teve uma causa na justiça que a pessoa entrou porque estava tirando o próprio patrimônio dela para fazer aí a reparação da violência. Então esse nosso projeto ele deixa claro que toda reparação que tiver financeira vem do patrimônio do agressor, da pessoa que praticou o ato de agressão, porque é um absurdo a vítima pagar para ela mesma.
18: Atualmente, o Código Civil já determina que nos casamentos com regime de comunhão parcial de bens, as obrigações provenientes de atos ilícitos não podem entrar na reparação. Isso significa que o agressor deve pagar sozinho pelos prejuízos causados. A Lei Maria da Penha também já estabelece que o ressarcimento de mulher vítima de violência não poderá trazer prejuízo ao seu patrimônio ou de seus dependentes. Ainda assim, especialistas afirmam ser necessário deixar mais explícito que a vítima não pode contribuir para reparar os prejuízos causados por parceiros violentos. De acordo com Jonas Donizete, a ideia do projeto foi proposta pelo Centro de Estudos Judiciários do Conselho da Justiça Federal. Da Rádio Câmara de Brasília, Maria Neves.
14: Ayrton Faleiro, do PT do Pará, cobra a aprovação urgente do projeto de lei que combate a misoginia. Ele argumenta que o Congresso precisa se sintonizar com o sentimento das ruas e com as demandas urgentes da sociedade antes do encerramento do semestre legislativo.
17: Para ilustrar a necessidade inadiável da aprovação da lei, Ayrton Faleiro cita o caso de uma mulher estrangulada pelo marido, encontrada morta com um filho de um ano mamando em seu peito. O congressista pede à Câmara que supere visões conservadoras e aprove a lei contra a misoginia.
13: Justiça.
14: Adriana Ventura, do Novo de São Paulo, denuncia a suposta parcialidade de órgãos de controle que estariam paralisando investigações criminais envolvendo familiares de autoridades do Poder Executivo para evitar impactos no processo eleitoral.
17: Segundo Adriana Ventura, existe um aparelhamento generalizado envolvendo a Procuradoria da República e as cúpulas dos três poderes, resultando no arquivamento de denúncias. Ela cobra a instalação de comissões parlamentares para investigar a situação e colocar um fim à impunidade.
14: Márcio Gerri, do PC do B, contesta a contratação de uma operação de crédito de R$1,3 bilhão entre o governo do Maranhão e o Banco do Brasil. Ele aponta que a liberação dos recursos em ano eleitoral exige transparência sobre a finalidade e o impacto da nova dívida.
17: Márcio Gerri cita a decisão judicial que chegou a suspender o empréstimo, depois liberado pelo Tribunal de Justiça do Maranhão, sem análise de mérito da ação. O parlamentar pede que o Banco do Brasil não compactue com a transação, a fim de preservar preservar o equilíbrio do jogo democrático no estado.
14: O Tony de Paula, do PSD, critica a atuação de uma promotora do Ministério Público do Rio de Janeiro durante um evento da Associação dos Conselheiros Tutelares do Estado. Ele acredita que a representante do MP desrespeitou a organização ao contestar uma apresentação musical que fazia referência a Deus.
17: O Tony de Paula argumenta que houve intolerância contra as manifestações religiosas. O parlamentar também presta apoio à direção da entidade organizadora e critica a relação entre o Ministério Público e os conselhos tutelares.
13: Segurança Pública.
14: Coronel Crisóstomo, do PR de Rondônia, comemora a criação de uma comissão especial para analisar a proposta que reduz a maioridade penal para 16 anos em casos de crimes graves e hediondos. Na avaliação do legislador, a proposta atende o anseio de 80% da população brasileira.
17: Coronel Crisóstomo defende a redução da maioridade penal por acreditar que a medida vai interromper o aliciamento de menores por facções criminosas. O deputado lembra que, para infrações mais leves, continua valendo o Estatuto da Criança e do Adolescente.
13: Saúde.
14: Os deputados aprovaram a criação de um programa para combate ao câncer. A repórter Paula Bittar acompanhou a votação.
18: A Comissão de Constituição e Justiça da Câmara aprovou uma proposta que prevê a criação do Programa Nacional de Combate ao Câncer e de Assistência a Portadores. A medida busca ampliar a prevenção, o diagnóstico e o tratamento da doença no país. O programa será executado pelo Ministério da Saúde. Entre as prioridades estão realizar campanhas educativas, fazer exames para a detecção precoce da doença e ampliar a oferta de tratamento de alta complexidade em todas as regiões do país, com o objetivo de reduzir as desigualdades no acesso aos serviços de saúde. O texto também prevê apoio do poder público à pesquisa científica e à inovação tecnológica voltadas à prevenção, ao controle e ao tratamento do câncer. O relator do projeto, o deputado Átila Lira, do PP do Piauí, considerou a medida conveniente e oportuna.
20: Recursos nós temos leis orçamentárias pela obrigatoriedade com gastos de saúde, e com um programa como esse, eu não tenho dúvida que nós vamos ter mais recursos tendo destinado para a gente combater o tratamento e também a prevenção e dar mais estrutura aos nossos hospitais e também às nossas pesquisas, para que a gente possa ter mais vacinas, mais drogas e mais estruturas, máquinas e inovações na área do combate ao câncer.
18: A proposta que cria o Programa Nacional de Combate ao Câncer e de Assistência a Portadores já pode seguir direto para o Senado, a menos que haja recurso para votação antes pelo plenário da Câmara. Na Rádio Câmara de Brasília, Paula Bittar.
13: Comissões.
17: Ismael, do PL de Santa Catarina, pede a criação de uma comissão especial para debater projetos em defesa das comunidades terapêuticas. Ele argumenta que o tema merece mais atenção por envolver entidades que acolhem milhares de jovens em tratamento contra a dependência química.
14: Ismael sustenta que a comissão deve aprimorar a legislação, regulamentar o funcionamento e garantir padrões de qualidade, fiscalização e financiamento das comunidades terapêuticas. Ele também defende a expansão das parcerias com sistemas públicos de saúde e de assistência social.
17: Osmar Terra, do PL do Rio Grande do Sul, condena a autorização de plantio e uso de maconha para fins medicinais no Brasil. Segundo o parlamentar, as autoridades responsáveis pela decisão usurparam a competência do Congresso para legislar em nome do povo sobre o tema.
14: Segundo Osmar Terra, a substância agrava surtos e está associada, em sua avaliação, à maioria das interdições de jovens no país, além de contribuir para o aumento de acidentes fatais no trânsito gaúcho. Ele pede ao Congresso que anule as decisões da Justiça e de órgãos reguladores sobre o tema.
13: Direitos Humanos.
17: Luiz Lima, do Novo do Rio de Janeiro, alerta para o crescimento de mais de 90% no número de moradores de rua no Brasil desde 2022, segundo dados do Cadastro Único. O deputado responsabiliza o governo federal, afirmando que a situação reflete a queda no poder de compra da população.
14: Luiz Lima questiona as explicações apresentadas pelo Ministério do Desenvolvimento e Assistência Social, Família e Combate à Fome, que aponta o desemprego entre as causas do problema, enquanto o próprio Executivo Federal afirma que a taxa de
0: de desocupação caiu.
17: Ranieri Paulino, do Republicanos da Paraíba, pede a sanção do projeto que cria a Semana Nacional da Ética e da Cidadania. Segundo o deputado, que é autor da proposta, a iniciativa busca estimular a reflexão sobre respeito e tolerância em contraposição aos discursos de ódio.
0: Ranieri Paulino afirma que o projeto aprovado pelo Congresso incentiva o diálogo em escolas, universidades e órgãos públicos na primeira semana de todo mês de maio. Ele acredita que as pautas humanitárias estão acima das diferenças partidárias e devem unir o país em torno de propostas positivas.
17: Patrus Ananias, do PT de Minas Gerais, anuncia o relançamento da Frente Parlamentar em Defesa da Soberania Nacional, orientada pelo fortalecimento do Estado Democrático, pela participação social e pela implementação de políticas públicas de inclusão.
0: Coordenador do Grupo Parlamentar, Patrus Ananias defende que um país forte precisa de investimentos na educação e no SUS, com tributação justa e resistência a pressões políticas externas. O legislador defende ainda a União Nacional para proteger as riquezas nacionais e a dignidade dos brasileiros.
13: Consumidor.
17: Comissão rejeita a possibilidade de extinção de dinheiro em espécie. A repórter Silvia Munhato explica a questão.
21: A Comissão de Desenvolvimento Econômico da Câmara dos Deputados aprovou o projeto de lei que proíbe a extinção do papel moeda e a substituição dele por moeda digital. Foi rejeitada a proposta que buscava a extinção gradual. A relatora, a deputada Bia Kicis, do PL do Distrito Federal, diz que é importante manter o papel moeda.
22: O papel moeda ainda desempenha função relevante para milhões de brasileiros, especialmente para populações vulneráveis, para cidadãos com limitado acesso a serviços financeiros digitais e para aqueles que habitam em localidades com insuficiente infraestrutura tecnológica. Ademais, o dinheiro em espécie constitui importante instrumento de liberdade econômica, inclusão financeira e segurança operacional, funcionando como alternativa em situações de falhas tecnológicas, indisponibilidade de sistemas eletrônicos ou interrupções de serviços.
21: A relatora, no entanto, suprimiu o trecho que limitava o acesso do Banco Central aos dados de transações e contas particulares. Outra emenda excluiu a exigência de aprovação do Congresso Nacional, por maioria absoluta, de proposta para extinguir o papel moeda. A proposta que não permite a extinção do dinheiro em espécie ainda será analisada pelas comissões de Finanças e Tributação e de Constituição e Justiça e de Cidadania. Da Rádio Câmara de Brasília, Silvia Munhato.
13: Meio Ambiente.
0: Milton Tato, do PT de São Paulo, coordenador da Frente Ambientalista, critica o esvaziamento do mês do meio ambiente e repudia o retrocesso na pauta ecológica e a aprovação de projetos que enfraquecem a fiscalização, a preservação e o combate ao desmatamento.
17: Milton Tato condena a Câmara por ignorar as 35 propostas de conservação sugeridas pela Frente e pela sociedade civil e por esvaziar o debate sobre o desenvolvimento sustentável, ameaçando a biodiversidade e distanciando o Brasil das metas globais de enfrentamento da crise climática.
13: Relações Exteriores.
0: Tadeu Venere, do PT do Paraná, critica a atuação de parlamentares brasileiros nos Estados Unidos, acusando integrantes da oposição de agir contra os interesses nacionais ao discutir tarifas comerciais. Para o deputado, a postura favorece interesses estrangeiros e prejudica o Brasil.
17: Tadeu Venere acrescenta ainda que integrantes da oposição colocam interesses políticos acima dos interesses nacionais. Na visão do deputado, esse tipo de conduta enfraquece a direita e pode ter consequências políticas e jurídicas.
13: Trabalho.
0: Átila Lins, do PSD do Amazonas, apresentou projeto que cria regras para o auxílio fardamento de policiais militares, bombeiros militares e guardas municipais. O congressista esclarece que a proposta uniformiza e critérios de concessão anual do benefício para evitar disputas judiciais nas corporações.
17: Átila Lins pontua que o texto preserva a autonomia de estados, do Distrito Federal e de municípios na regulamentação das despesas. Ele acrescenta que a proposta prevê pagamento em caso de promoção quando a mudança de função exige novos padrões, insígnias ou peças do uniforme.
13: Transportes.
0: Pompeu de Matos, do PDT do Rio Grande do Sul, defende dois projetos voltados à proteção dos ciclistas. As propostas, segundo ele, preveem a criação de espaços seguros para bicicletas nas rodovias e o planejamento de vias que garantam mais segurança para quem pedala.
17: Pompeu de Matos também propõe aumentar as penas para motoristas que atropelarem ciclistas após dirigir embriagados, participar de rachas, trafegar em alta velocidade ou fugir sem prestar socorro. Ele explica que as medidas buscam reduzir acidentes e preservar vidas.
0: Merlong Solano, do PT, comemora o início das operações de exportação em grande escala pelo porto de Luiz Correia, no litoral do Piauí. Segundo o deputado, o funcionamento do terminal encerra uma longa espera e amplia a capacidade logística do estado para o escoamento da produção.
17: Merlong Solano acredita que o porto deve reduzir os custos de exportação, além de impulsionar a geração de empregos no Piauí. O parlamentar também destaca a participação do governo estadual e da iniciativa privada na viabilização do empreendimento.
13: Economia.
0: Comissão da Câmara aprova a inclusão da Confederação Nacional do Transporte no Conselho Deliberativo do SEBRAE Nacional. Mais informações com Sofia Peçanha.
3: A Comissão de Indústria, Comércio e Serviços aprovou o projeto que inclui a Confederação Nacional do Transporte no Conselho Deliberativo do SEBRAE Nacional. Atualmente, o Conselho conta com representantes da Confederação Nacional da Agricultura, da Confederação Nacional do Comércio e da Confederação Nacional da Indústria. A medida busca incluir o setor de transportes, que, segundo o deputado Gilmar Tato, do PT de São Paulo, autor do projeto, é um elo vital entre as diversas atividades econômicas, facilitando o escoamento da produção agrícola e industrial, além de viabilizar o comércio e serviços. Apenas em março de 2025, o setor de transporte rodoviário de carga atingiu mais de 20 mil novos CNPJs cadastrados como microempreendedores individuais, sendo o setor com o maior número de pequenos negócios criados de acordo com o levantamento realizado pelo SEBRAE, como ressalta o deputado Guilherme Uchoa, relator na comissão.
4: Além disso, a expressiva participação das microempresas nesse setor reforça a necessidade de inclusão da sua representação no Conselho.
3: O projeto busca reconhecer a importância estratégica do setor de transportes, ampliar a pluralidade de vozes no colegiado e permitir que as demandas específicas do setor sejam devidamente debatidas no âmbito da entidade. O Serviço Brasileiro de Apoio às Micro e Pequenas Empresas, mais conhecido como SEBRAE, é uma entidade privada que promove a competitividade e o desenvolvimento sustentável dos empreendimentos de micro e pequenas empresas. Agora, o projeto que inclui e a Confederação Nacional do Transporte no Conselho Deliberativo do SEBRAE Nacional será analisado pela Comissão de Constituição e Justiça. Da Rádio Câmara de Brasília, Sofia Peçanha.
13: Desenvolvimento Regional.
17: Juliana Cardoso, do PT de São Paulo, condena a prestação dos serviços da Sabesp e denuncia que moradores enfrentam falta de água, ausência de coleta de esgoto e cobranças indevidas. Segundo ela, há comunidades que recebem tarifas de esgoto, mesmo sem contar com rede de coleta.
0: Juliana Cardoso cobra explicações da Sabesp, a revisão das cobranças e mais fiscalização dos serviços. A deputada também pede a ampliação do acesso ao saneamento básico, afirmando que vai continuar acompanhando a situação no estado de São Paulo.
17: Ao prestar contas de seu mandato, Ricardo Maia, do MDB da Bahia, declara que viabilizou a inauguração de uma unidade de pronto atendimento em Ribeira de Pombal e a entrega de veículos para o município de Tucano.
0: Ricardo Maia também ressalta que participou de obras de pavimentação, reformas de escolas e unidades básicas de saúde nos municípios de Heliópolis e Fátima. Ele afirma que os investimentos vão ampliar a infraestrutura e melhorar o atendimento público na região.
17: Ao fazer um balanço das entregas do governo federal em Salvador, Lídice da Mata, do PSB da Bahia, destaca avanços nas áreas de mobilidade e cultura. Entre as ações, a deputada cita o início da operação assistida do VLT e a reinauguração do Teatro Castro Alves.
0: De acordo com Lídice da Mata, os investimentos em infraestrutura e transporte público contribuem para a revitalização urbana da capital baiana. A parlamentar menciona ainda a implantação de uma pista de skate de padrão internacional no subúrbio ferroviário de Salvador.
13: Agricultura.
17: Daniel. Almeida, do PCdoB, registra o primeiro festival gastronômico do Aipim, em Entre Rios, na Bahia. Ele acredita que o evento fortalece a agricultura familiar, valoriza as comunidades quilombolas e incentiva a produção derivada da mandioca.
0: Daniel Almeida também celebra a edição de número 73 da Festa dos Vaqueiros do município de Curaçá. Na opinião do deputado, a tradição, além de movimentar a economia local, contribui para preservar a cultura nordestina.
17: Daniel Trzeciak, do PSDB, comemora a reabertura, depois de 16 anos de espera, do Teatro 7 de Abril, em Pelotas, no Rio Grande do Sul. O congressista lembra que o espaço, de 192 anos, é o quarto mais antigo do Brasil e foi tombado pelo Instituto do Patrimônio Histórico e Artístico Nacional.
0: Daniel Trzeciak critica a demora na entrega do Teatro 7 de Abril à população, mas afirma que a casa será fundamental para fomentar a cultura local, valorizar o passado e impulsionar novos investimentos em Pelotas, sua terra natal, que completa 214 anos neste 7 de julho e em todo o estado.
17: Termina agora o Jornal Câmara dos Deputados, produzido pela Rádio Câmara, com trabalhos técnicos de Everson Urani e apresentação de José Carlos Andrade e Márcio.
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1: Oito e um.

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1: Olá, ouvintes do Papo e Cinema. Aqui quem fala é Jean Tomás e juntamente com o Nelson Modro, eu tô aqui para mais um programa. A gente acabou de ouvir a música Golden, que é parte aí, integrante do filme que a gente vai comentar aqui hoje, que são as Guerreiras do K-Pop. E aí, Nelson, você não me parece ser um fã de K-Pop, mas e aí, gostou deste filme, dessa animação?
2: Eu acho legal, assim, gosto das... Não, acho K-Pop interessante. É cansativo, chega num ponto que eu acho que é cansativo pra
1: muito
2: mim.
1: Jovem, né?
2: Não, nem é questão de ser jovem. Eu acho que é. Tem algumas sonoridades, sim, que eu acho interessantes, tem algumas músicas boas, mas assim, se você ficar ouvindo, eu acho cansativo.
1: Ah, entendi.
2: Nesse sentido, não. Né? Mas eu gosto, a gente pegou uma música que na realidade é a que foi indicada aí pra melhor canção original.
1: É. Uhum.
2: Teve mais uma indicação aí pro Oscar 2026, que foi a melhor longa-metragem de animação.
1: Uhum.
2: E é uma animação gráfica e eu gostei. É interessante, eu acho que é mais para um público infantil, infanto-juvenil, ainda que pegue um público que, mais adulto, que curta também tanto K-pop,
1: uhum,
2: que tem muita música, é efetivamente um musical.
1: Uhum.
2: E também a questão

0: boys band, mais uma de uma girl band, uhum. no sentido de ser aquele som redondinho ou feito para agradar o maior público possível.
1: Sim.
0: Uhum. Então, do ponto de vista aí histórico aí da indústria musical, teve isso nessas bandas, quer dizer, são produzidas, são construídas com essa finalidade.
1: Sim.
0: E o filme acho que também vai nessa linha, são aqueles filmes que são construídos, são feitos já visando um público bastante grande, um público específico, e buscando agradar um público bastante grande.
1: Uhum.
0: Então chamou bastante atenção, acho que foi um filme que teve muita repercussão por conta disso.
1: Uhum.
0: Não é aquele meu preferido, digamos assim, ainda que eu adore animação gráfica, eu curto muito animação, mas ele vai um pouco, acho que também é estilo mais oriental, um pouco meio que para um, né?
1: Sim, que, anime,
0: pra
1: assim,
0: anime,
1: né?
0: É, exatamente, mais, né, mais bem oriental em todos os sentidos, inclusive, né, o K-pop já vem lá do,
1: Coreia,
0: da
1: né?
0: Coreia. Então, mas ele vai meio que para aqueles os animes japoneses, não?
1: Uhum.
0: Então
1: tem bastante referência.
0: É,
1: aí,
0: tem muita,
1: né?
0: referência.
1: Uhum.
0: Então acho que é bem, é nesse sentido. Então um universo que agrada muita gente e tem hoje um público muito grande no Brasil que consome.
1: Sim, sim.
0: Então,
1: gigante.
0: Sem dúvida nenhuma, é um filme que agradou bastante aí.
1: Ah, sim.
0: E não é, e é um filme bom, não é mal feito, é,
1: sim,
0: muito bem feito.
1: Não,
0: então, como eu falei, tem vários méritos aí.
1: Uhum.
0: Ainda que para mim seja, eu considero, que eu falo, né, meio pasteurizado, porque ele é feito para agradar.
1: É.
0: Né? Então, não é aquela coisa mais natural.
1: Artística, né? Sim,
0: exatamente,
1: né?
0: É uma coisa.
1: Uma visão, que, ah, eu tive uma
0: usa
1: visão.
0: Usa a fórmula que funciona.
1: Isso, exato.
0: Não sei se é a tua opinião também.
1: Não, é, concordo, é isso também. É, a parte principal pra mim dessa, da Guerreiros do K-Pop é a animação. Eu achei a animação brilhante, assim, é muito bem feita.
0: Que é a tua área, né?
1: É muito incrível, assim, tem várias cenas, assim, que não só visualmente é bonito, mas é impressionante tecnicamente, assim, é muito bem feito a fluidez dos movimentos, o quanto eles conseguem transicionar entre uma coisa mais cartunesca, assim, sabe, de uma expressão facial ultra mega exagerada, e depois tem uma coisa um pouco mais realista, assim, né? Fluiu muito bem, achei essa pra mim a parte principal, assim, o que mais me encantou nesse filme, é o motivo que eu quis ver, né? Eu também não sou muito fã de K-pop, é um negócio que pra mim que, beleza, tá aí, né? Mas não é algo que me atrai, mas quando eu vi a animação, quando eu vi o trailer, eu falei, nossa, preciso assistir, porque tá muito bem feito isso aqui, tá uma qualidade técnica impressionante. E depois que eu assisti, eu achei a história legal também, assim, não é nada, né? Como a gente falou, é um negócio meio pasteurizado.
0: Mirabolante.
1: É, mas eu achei também que dentro dos pasteurizados, assim, ele até que se destaca, porque ele tem ali um negócio de a redenção do vilão, e o um negócio, assim, de que o vilão, na verdade, está dentro de você, não é um negócio tão, não fica uma dicotomia, assim, tão grande, né?
0: Tão maniqueísta.
1: É isso, eu achei legal isso, eu acho que para o público mais infantil, infanto-juvenil, assim, é muito legal, é uma história boa que vai trazer.
0: Tem historinha de amor também.
1: É isso, tem bastante coisa para eles se relacionarem ali, né, com o fato dela ter aquele problema que vai fazer com que ela fique com medo de revelar aquilo para os outros. Então, todos temas bem pertinentes.
0: Questão do bullying.
1: Exato.
0: De certa forma, ele tem alguns temas interessantes.
1: Sim, sim. Então, cara, muito legal. Uma animação muito boa, assim, né? E que vale a pena todo mundo assistir, que vai se divertir. Tanto que, né? Não preciso falar porque foi muito popular, assim. Teve uma explosão gigante, principalmente nas redes sociais aí. TikTok é o que mais bombava as músicas do Guerreiras do K-Pop.
0: Perfeito. Fazer uma pequena pausa?
1: Vamos lá.
0: Então vamos com mais uma música. Vamos pegar agora uma boy band, uma Take That, que foi bastante famosa. Vamos com Back for Good.

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1: Voltamos aqui com mais um Papo e Cinema. Eu, Jean Tomás, juntamente com Nelson Modro, acabamos de ouvir a música Back for Good do Take That, uma boy band que tem tudo a ver com o filme de hoje, que estamos falando de Guerreiras do K-Pop. O Nelson vai contar um pouco pra gente do roteiro.
2: Guerreiras do K-Pop é um filme de 2025, como já foi falado, concorreu ao Oscar 2026 com duas estatuetas, levou uma, né? Melhor longa-metragem de animação, mas também concorreu com a melhor canção original com a música Golden, que nós abrimos o programa hoje. Tem 69 minutos só, pouco mais aí de uma hora e meia. A direção é do Chris Appelians e da Maggie Kang. E tem com os protagonistas, nas vozes, obviamente, Arden Cho, Mei Young e Ji Young Yo. No filme Guerreiros do K-Pop, Rumi, Mira e Zoe formam um girl group de grande sucesso, um trio feminino chamado Huntrix. No entanto, entre as apresentações em estádios lotados e a vida sob os holofotes, as três protegem o mundo de criaturas sombrias por meio da música. E aí é o ponto-chave, né? A música serve como proteção para o mundo. São descendentes de uma dinastia de caçadoras de demônios e elas conciliam a vida de estrelas pop com essa identidade secreta, enfrentando missões impossíveis. Mas as três, a Rumi, a Mira e a Zoe, acabam se confrontando com um novo desafio quando um novo grupo rival de K-pop, que misteriosamente é formado por demônios masculinos, acaba decidindo organizar um plano para roubar todos os fãs das heroínas. E o trio vai ter que usar todos os seus poderes secretos e todo o talento musical para conseguir combater os novos vilões. E é o que eu falei, na essência é o bem contra o mal. Uhum. E obviamente, né, o bem e o mal também se atraem, consequentemente tem ali uma relação de cunho amoroso. E mais a questão, né, de uma das três ali que tem que esconder um certo segredo sombrio em relação à vida dela. Ou seja, os elementos de qualquer filme, bem e mal, e a busca, sim, pela redenção. E que você falou, acho que o diferencial é justamente a questão de que o mal estaria dentro de você mesmo, e você que tem que lidar com isso. Uhum. Acho que essa mensagem é legal, acho, uhum, que é o mais interessante aí, enquanto mensagem do filme. Uhum. E para um público infanto-juvenil, acho que funciona bastante bem.
1: Ah,
2: e óbvio, a sonoridade, né, que são aí do K-pop, né, que é uma sonoridade, sim, mais animada, digamos assim.
1: Bem animada.
2: Então, as letras bobinhas, mas...
1: Mas tá dentro, né?
2: De novo, faz parte, né? A coisa, sim, feita pra fazer sucesso.
1: Exato. Não, e é um musical, né? Então, tipo, as letras têm muito a ver... dentro do filme, elas se encaixam muito mais, né? Com o que tá acontecendo na história ali e tal. E tanto que, no próprio dentro do filme, né? Elas são uma banda de K-pop também dentro do filme, né? Então, já tem toda essa metalinguagem ali que eles conseguem colocar. Mas outra coisa legal também, que eu acho que é bom de comentar, é que, assim, a gente tá muito acostumado a ver esse tipo de animação vindo dos Estados Unidos, né? Por exemplo, uhum, ou da Inglaterra menos, mas mais dos Estados Unidos. E eu acho legal a gente ter também ver de outros países, né? Que também são feitas esse tipo de animação em outros países, só que a gente não chega pra gente, né? É algo que fica ali meio nichado, tal. E é legal a gente ver isso porque, por exemplo, nessa animação a gente tem muita coisa da cultura da Coreia, assim, né? Alguns monstros, algumas coisas assim. A gente tá acostumado a ver, sei lá, o bicho papão, né? O Yeti, o pé grande e tal, que são coisas muito dos Estados Unidos, né? E aí a gente vê essa variação, ter mais essa variação visual, variação cultural, ser apresentada também pra gente. Acho legal, acho interessante que seja adicionada a cultura também desde pequeno, né? Você desde criança ter acesso a esses outros monstros diferentes, as outras culturas, pra você ir, não só ficar preso naquele negócio que a gente tá acostumado a receber tudo dos Estados Unidos, né? Vem tudo, como você falou, pasteurizado, e vem só que a gente recebe só a pasteurização dos Estados Unidos. Agora a gente vai receber da Coreia, da China, tal,
2: Japão.
1: Melhor. De tudo quanto vier, né?
2: Quando era criança, na TV aberta, passava o Speed Race, passava Speed Race. Tinha algumas coisas que era stop motion, Godzilla, tinha Ultraman, então tinha um pouco, né?
1: Japonês a gente recebeu bastante.
2: Então japonês veio muita coisa. Então tinha algumas é bem tosco, né? Mas era legal. Tá, era um tecnicamente tosco, mas era interessante.
1: Sim.
2: Pelo menos da minha época. Hoje eu olho e falo, meu, é muito tosco, mas da minha época de criança, adolescente, fazia parte isso. E hoje acho que tem um pouco menos, acho que é mais... Bem que hoje o meio também de consumo é outro, né?
1: É. Uhum.
2: Mas se produz muito, tem muita coisa boa.
1: Tem.
2: E eu particularmente gosto muito do cinema chinês, cinema japonês, é excelente, tem outra pegada.
1: Uhum.
2: A gente já falou de vários filmes coreanos aqui, tem uma outra visão de mundo que é,
1: sim,
2: bem interessante.
1: Uhum.
2: Então, e a fotografia geralmente também.
1: Sim, sim. Não, mas geralmente a gente fala, tipo, por exemplo, filme japonês, filme coreano, a gente fala de coisas mais pra adultos, né?
2: Esse caso, sim, aqui é uma coisa... Sim, e esse caso aqui é mais infantil,
1: mais
2: e é animação.
1: É, então, acho que é mais nesse ponto, assim, acho que fica legal
2: a gente ter. Não, essa... eu acho que é legal. É o que você falou, eu acho que enriquece bastante aí. Fazer uma pequena pausa?
1: Vamos lá, vamos agora com mais uma música aqui, com Love Is Around, da banda Wet, Wet, Wet.

0: 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Acabamos de ouvir Love's Around com Wet Wet Wet e falamos hoje de Guerreiras, o K-Pop, filme recente do ano passado, animação gráfica e que traz todo esse mundo do K-Pop musical e aquelas referências de monstros e congêneres lá dos animes que a gente tem na cultura oriental. Filme bom, bastante interessante, muito bem feito, produzido para agradar.
1: Sim.
0: Fica muito claro isso, ele foi produzido com essa, assim como o K-pop, né? É produzido para agradar, mas é bastante interessante. E pro público infanto-juvenil, acho que é muito divertido e funciona bastante bem. E aí, Jean, mais algum comentário?
1: Só falar sobre a dublagem, eu assisti dublado e a dublagem é muito boa, a dublagem de animação é sempre sensacional e continua aqui, cara, é muito bem feita, é um trabalho assim que você não consegue perceber, mesmo sendo um filme tipo coreano, né, que você vai imaginar, ó, deve ser uma diferenciação, não, os caras trazem aqui pro Brasil e fazem um trabalho fenomenal, conseguem localizar, conseguem pegar piadinha que às vezes só funcionaria em inglês e transformam pra funcionar também em português, né, faz uma piada diferente, então, pô, sensacional assim, né, num... E animação, no geral é, né? Mas geralmente filme físico, digamos assim, né? Eu costumo assistir legendado. Mas a animação eu gosto sempre de assistir dublado porque eu acho que eles têm mais liberdade, por ser algo um pouco mais solto, né? Não tão sério. E sempre o trabalho é fenomenal. Então, falar muito bem aqui da dublagem do Guerreiras do K-Pop, que é maravilhosa.
0: É, eu sempre prefiro o som original, independente aí de qual seja a nacionalidade. Mas a animação, vou ter que começar a fazer ou a rever ou começar a assistir dublado, porque o Jean sempre traz ele sempre prefere o dublado,
1: sempre,
0: né?
1: Sempre, mesmo até Aladdin, que tem o Robin Williams como gênio, eu não consigo, não dá, o gênio brasileiro aqui, que eu não sei o nome do ator, perdão, mas pra mim é infinitamente melhor, não tem comparação.
0: É que a dublagem brasileira é muito boa, né? E o brasileiro, no sentido de conseguir fazer as piadinhas, conseguir. Os dubladores também são bons nesse sentido.
1: São atores excelentes.
0: Então, efetivamente, eu acho que funciona muito bem no ponto de vista de você conseguir dar mais significado para certas questões, que talvez no original não é tão engraçado assim.
1: Uhum.
0: Passando para o português, né? O brasileiro é mais...
1: piadista.
0: Acho que é mais dinâmico nesse sentido. É um povo mais... um humor um pouco mais escrachado.
1: Sim.
0: Acho que é mais desbragadamente escrachado. Enfim, é isso. Então, ficamos aqui com mais um Papo e Cinema. Falamos hoje de Guerreiras do K-Pop. Excelente filme, excelente animação gráfica, oriental, para um público infanto-juvenil é perfeito. Não só do ponto de vista musical, mas pela animação em si, pela história em si. Para quem perdeu os programas, tem os podcasts no site do Cine Educação, www.modro.com.br. E para quem quiser, se inscreva nas redes sociais, Facebook e Instagram, para acompanhar mais de perto aí os programas. E nós terminamos então com uma girl band que é bem famosa aí dos anos 80. Vamos com Bananarama, com a música Vênus. A todos os ouvintes, uma excelente semana e até um próximo Papo e Cinema.

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6: 8:33.

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3: 9 horas.